A Organização Mundial do Comércio, o Fundo Monetário Internacional e o Banco Mundial emitiram um alerta conjunto sobre uma potencial escassez de petróleo no verão, caso o tráfego marítimo no Estreito de Hormuz não normalize rapidamente. O conflito no Médio Oriente tem provocado uma diminuição a um ritmo recorde dos estoques globais de petróleo e a escalada de tensões exacerbada pelo encerramento do Estreito por parte do Irão e ataques a instalações petrolíferas na região. Coloca em risco a segurança do abastecimento de combustível e as condições de mercado. A somar ao risco no fornecimento de energia, a crise no Médio Oriente está a gerar impactos severos e desproporcionais na economia global e na segurança alimentar, afetando sobretudo os países mais vulneráveis. As instituições destacam a grande preocupação com o aumento dos preços dos fertilizantes na entrada das épocas das sementeiras, sublinhando que as perdas de carregamentos em Hormuz elevam a incerteza e põem à prova a resiliência económica antes do habitual pico de procura de verão no Hemisfério Norte. O relatório recente da Alliance Research adverte que as ondas de calor extremo tornam-se um risco económico estrutural capaz de travar significativamente o crescimento, sobretudo na Europa. Um estudo projeta que, num cenário de stress térmico repetido entre 2026 e 2030, as economias mais expostas podem vir a sofrer perdas acumuladas de 5 a 7% do PIB, com destaque para Espanha, Itália, França e Alemanha. Este impacto traduz-se numa forte queda da produtividade, agravada pelo aumento da procura de energia e pela contração do investimento empresarial, que cai em maior grau do que o consumo privado, desencadeando um quadro de estagflação pautado pelo aumento da inflação e do desemprego. Para além das perdas produtivas, o calor extremo exerce uma enorme pressão sobre as finanças públicas, com estimativas de fortes quedas nas receitas fiscais e aumentos substanciais na despesa associada à saúde e infraestruturas, ameaçando as metas de déficit orçamental de países como Itália e Espanha. A Europa mostra-se especialmente vulnerável devido ao envelhecimento populacional e à reduzida utilização de ar-condicionado. A remuneração dos certificados de aforro volta a subir neste mês de junho, fixando-se numa taxa de 2,214%, o valor mais alto registado desde abril do ano passado. Esta evolução é o resultado direto do comportamento da Euribor a 3 meses, a taxa interbancária utilizada como referência para o cálculo destes produtos de poupança do Estado e que recentemente tem vindo a inverter a tendência de descida que estava a ser observada. Trata-se do terceiro aumento registado em 2026, o que beneficia, sobretudo, os aforradores que procuram investimentos seguros e de baixo risco. Apesar da subida recente, a taxa base atual continua abaixo do limite máximo de 2,5% imposto à atual série dos certificados de aforro, patamar que só será alcançado se a Euribor subir de forma mais expressiva. No entanto, os aforradores, com certificados subscritos há mais de um ano, podem obter rentabilidades superiores, uma vez que têm direito aos prémios de permanência que começam nos 0,25 pontos percentuais a partir do segundo ano. Embora sejam boas notícias para as poupanças, importa recordar que esta subida na Euribor reflete-se também no agravamento do custo do crédito à habitação de taxa variável. Muitos portugueses estão a pagar indevidamente imposto sobre heranças porque estão a incluí-las de forma errada na sua declaração anual de IRS. Em Portugal, as heranças não estão sujeitas a IRS, mas sim a imposto do selo, a uma taxa de 10%, sendo que os familiares diretos, como cônjuges, unidos de facto, filhos, netos, pais e avós, estão totalmente isentos deste pagamento. Apesar disso, por desconhecimento das regras fiscais ou por confusão com outros sistemas, muitos contribuintes continuam a declarar estes valores como rendimento, o que resulta numa tributação desnecessária e ilegal. Para resolver esta situação, os contribuintes que tenham declarado heranças no IRS nos últimos 4 anos, sem terem a obrigatoriedade de o fazer, podem pedir a correção junto da autoridade tributária, entregando uma declaração de substituição para reclamar o reembolso. Importa, contudo, salientar que a isenção é aplicada exclusivamente ao núcleo familiar direto, ou seja, herdeiros mais afastados, como irmãos, tios ou sobrinhos, continuam obrigados ao pagamento da taxa de 10% de imposto do selo sobre os bens herdados.
O mercado de trabalho tem assistido a uma mudança profunda nos fatores que motivam a saída de talento das organizações. Segundo os especialistas, as principais razões que levam os profissionais a procurar novas oportunidades prendem-se com a falta de perspectivas de crescimento, a existência de lideranças demasiado distantes e a ausência de reconhecimento. Além disso, a crescente exigência por um maior equilíbrio entre a vida pessoal e profissional faz com que ambientes de trabalho demasiado rígidos ou exclusivamente focados na vertente operacional afetam de forma negativa a satisfação e o compromisso das equipas. Para contrariar esta tendência e reter os melhores profissionais, as empresas precisam de repensar as suas estratégias e focar-se na experiência humana. A aposta na aprendizagem contínua, na oferta de formação e na definição de percursos de carreira claros assumem hoje um papel crucial. Em paralelo, a adoção de políticas de flexibilidade e autonomia, aliadas a um acompanhamento próximo e a uma preocupação genuína com o bem-estar dos profissionais, são apontadas como medidas indispensáveis para fortalecer a ligação à organização e construir relações profissionais mais sustentáveis e duradouras.

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0: Olá, então, viva, muito bom dia. Passam agora 9 minutos da 1 da manhã.
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0: Expresso da Madrugada com Artur Matos é o início de mais uma semana, o início de mais uma semana de Expresso da Madrugada, e o Expresso está a partir agora e vai terminar esta viagem quando forem 6 da manhã. Mas para já, vamos ver como é que vai estar o tempo para o dia de hoje. Dia 1 de junho, Dia Mundial da Criança. É isso mesmo, Dia Mundial da Criança, e hoje... Hoje é o meu dia, Dia Mundial da Criança. É o meu dia. Ah, sou sempre uma eterna criança. Nós somos sempre de eternas crianças. Porque, segundo se diz, segundo rezam as crónicas e a história, nós nascemos bebés e vamos morrer bebés. Pois é. Mas isto é aquilo que se diz. Não sei se é verdade ou se é mentira. Mas quando vai chegar, logo se vê. Bom. Vamos saber qual é o tempo que você vai fazer sentir no dia de hoje. Céu pouco nublado ou limpo. Apresentando períodos de muito nublado no litoral norte e centro até ao meio da manhã, a partir do meio da tarde. Vento fraco a moderado de noroeste e superando por vezes forte, com rajadas até 65 km hora no litoral oeste, a sul do Cabo Raso e nas terras altas, em especial a partir da tarde. Possibilidade de formação de neblina ou nevoeiro matinal em alguns locais do norte e do centro. Pequena descida da temperatura máxima. Na região da Grande Lisboa, céu pouco nublado ou limpo, apresentando períodos de muito nublado até o meio da manhã e a partir do meio da tarde. Vento fraco ou moderado de noroeste e superando por vezes forte, com até 45 km/h, com rajadas até 65 km/h, junto ao Cabo Raso e em especial durante a tarde. No Grande Porto, céu pouco nublado ou limpo, apresentando períodos de muito nublado a partir do meio da tarde, vento fraco ou moderado, com rajadas até 30 km/h de noroeste. Quanto ao estado do mar para o dia de hoje, na costa ocidental, vamos ter ondas de com 1,5 metro a 2 metros de altura, e a temperatura da água do mar na costa ocidental ronda os 18 e os 19 graus. Na costa sul, ondas de sudoeste inferiores a 1 metro, e a temperatura da água do mar vai rondar os 19 e os 21 graus. Quanto às máximas previstas para hoje, vamos começar pelo Distrito da Guarda. Quanto à Guarda, Beira hoje vai estar com 28 graus. Almeida vai estar com 30. Celurico da Beira, 29. Figueira de Castelo Rodrigo, 31. E Fornos de Algodres, 28. Quanto a Gouveia, a máxima é de 26. E a Guarda com máxima também de 26 graus. Quanto a Manteigas, a máxima é de 28. E a Meda, máxima de 30. Ainda as Penhas Douradas com máxima de 22. E Ceia hoje vai estar com uma máxima de 26. Depois, um saltinho até à Serra da Estrela, com 18 graus na Serra da Estrela. E, por fim, a cidade de Trancoso, a cidade de Mandarra, com 28 graus. E não há previsão de chuva, pelo menos para hoje, em todo o Distrito da Guarda. E para já, até ao próximo domingo. Até ao próximo domingo não há previsão de chuva no Distrito da Guarda. Quanto a Viseu, vamos ver como é que vão estar as máximas para hoje, também no Distrito de Viseu. Aí começamos, como sempre, no Cargal do Sal, 27 graus no Gargal, depois em Castro de Aire a máxima é de 28 e em Sinfães a máxima é de 26. Em Lamego, máxima de 27 e em Mangualde a máxima é de 28. Quanto a Oliveira da Beira, máxima é de 30 e Mortágua com máxima de 26. Nelas, a Vila de Nelas com 29 graus para o dia de hoje. E Oliveira de Frades, a máxima é de 27. Penalva do Castelo, máxima é de 30 graus para o dia de hoje. E Santa Combadão, máxima de 27. Depois, em São Pedro do Sul, a máxima é de 29. E agora vamos até ao Sátão, com 29 graus máxima para hoje, também no Sátão. E em São Anselho, a máxima também é de 29 graus. De São Anselho, vamos até Tondela, com 27 de máxima para o dia de hoje. E em Vila Nova de Paiva, a máxima é de 30. Quanto a Viseu, a cidade de Viriato, tu vais estar com 27 graus de máxima para o dia de hoje. Isto no centro de Viseu, e também no centro de Viseu não há previsão de chuva, pelo menos nem para hoje, nem até ao próximo domingo também, não há previsão de chuva no distrito de Viseu. Agora, quanto ao distrito de Coimbra, ver como é que vai estar as máximas também em Coimbra. E Arganil vai estar com 26 graus. Cadanhede, a máxima é de 24, e a cidade dos estudantes, Coimbra, com máxima de 25. Figueira da Foz, máxima de 23, e Góis, a máxima é de 27. A Lausanne, máxima de 28, e Mira, a máxima é de 22. Quanto ao Oliver do Hospital, a máxima é de 26, e Tábua então hoje vai estar com uma máxima nada mais nada menos de 27. Isto no distrito de Coimbra também, não há chuva para hoje, mas amanhã terça-feira a previsão de aguaceiros no distrito de Coimbra. E de resto, a partir daí até o próximo domingo, não há previsão de chuva também no distrito de Coimbra. Quanto agora a Lisboa, com máxima de 27 graus, também não há previsão de chuva de hoje até ao próximo domingo em Lisboa. E na região do Grande Porto, a máxima é de 22, também sem chuva, sem previsão de chuva até ao próximo domingo, pelo menos não há previsão, não quer dizer que não chova. E no Algarve, máxima de 22, de 36 graus para Faro, e também não há previsão de chuva até ao próximo domingo, também em Faro. Isso mesmo, não há previsão de chuva também em Faro até ao próximo domingo. Nós vamos então continuar com música, e com música nova. É isso mesmo, músicas novas, não é música, é músicas. Músicas novas acabadinhas de chegar, e esta é a primeira. A voz é de nada mais nada menos dos Alpha Music, para ouvir então já a seguir.

Alpha Music, com este junto a você. E agora ficamos com Andrea Rock, para ouvir então também música nova. Dançando Lambada.

medicação para poder dormir. Olha o estado emocional que a senhora Fátima chegou. Você está aí com um problema econômico que está até afetando o seu emocional. E você diz, Alexandre, eu já não sei mais o que fazer. 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Se existe uma porta fechada para você, esse mês de junho nós vamos ter portas abertas. 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Se você quiser a nossa ajuda, já desabafar, você está aí cansado, você não pode esperar mais. Então, tome essa atitude, ou em um universal mais perto de si, ou estará acontecendo essa grande corrente da prosperidade com Deus. Deus abençoe assim, um forte abraço e até lá.

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1: Olá, muito bom dia. Que Deus abençoe a sua vida de forma rica e abundante pelo poderoso nome do nosso Senhor Jesus. Nós estamos a iniciar mais uma semana e determinamos pela fé que seja uma semana de grandes vitórias e conquistas. Eu sou o pastor Joaquim Nunes, aqui da Universal de Oliveira do Hospital, e estaremos juntos nessa programação a levar a todos uma palavra de fé, de ânimo, de vida. É muito bom ter você conosco. Deus abençoe toda a sua vida e todos os seus caminhos. Nós estamos aqui porque sabemos que no mundo, infelizmente, a maioria das palavras que chegam até nós são palavras que querem nos desanimar, são palavras que querem tirar nossa força, são palavras que levam muitos a desistirem. Mas nós estamos aqui para levar uma palavra de fé, de ânimo e dizer sim, você é capaz de vencer, você é capaz de mudar a condição e a situação da sua vida. Por maior que seja o problema que o senhor, a senhora, você amigo e amiga que está nos ouvir, esteja a passar agora, Deus, ele é a solução e ele pode levar você a vencer todos esses problemas. E hoje, segunda-feira, na Universal, nós temos a reunião da prosperidade com Deus, uma reunião voltada para todas aquelas pessoas que querem mudar a sua condição financeira, querem mudar a história da sua vida financeira. Nós sabemos que muitas pessoas vêm de uma história de fracassos, de derrota, dívida, falência, desemprego, humilhação, ganhando pouco. Muitas são as pessoas que não sabem o que fazer para dar uma virada na sua vida. Mas hoje, esse é o dia da prosperidade com Deus. Uma reunião onde nós direcionamos as pessoas a uma palavra de ânimo, de fé, a um clamor pela mudança de história, de condição. E nós vamos agora colocar um testemunho da Dona Maria Abreu. A Dona Maria Abreu, quando chegou na Universal, ela tinha muitos problemas, insônia, nervosismo. E um dos problemas que ela tinha era o problema na vida financeira. Mas na Universal, ela encontrou a solução para os seus problemas, tanto para o nervosismo, para as dores que atingia todo o corpo e também para os problemas financeiros que ela e toda a sua família passava. Então você vai ficar com esse testemunho e daqui a pouco nós estaremos de volta.
2: Eu era muito doente das costas, não podia trabalhar, não é? Tinha que tomar comprimidos para dormir, não conseguia dormir. Era muito nervosa, muito revoltada. Eu não conseguia nem andar, porque as minhas pernas não ajudavam para eu caminhar. Ouvia vozes, eu ouvia vultos, às vezes até pensava que alguém que me estava a seguir. Eu olhava e não via ninguém. E de noite, então, de noite era horrível, porque além de eu não conseguir dormir, eu ainda tinha esses maus pensamentos. Eu fui crescendo, os mesmos problemas, não é? Depois eu casei muito nova, tive o meu filho e depois eu, passado pouco tempo, eu emigrei, mas quando eu emigrei, cheguei lá e as coisas continuavam da mesma maneira. Eu arranjei trabalho, não conseguia trabalhar, porque passava dias inteiros deitada no chão, porque não era na cama. O meu marido tinha que fazer a vida toda de casa. Foi em 85, fomos para os Estados Unidos. Ele tinha um problema que, com muitas dores de cabeça, ele se estivesse sentado, ele tinha que se levantar, porque dizia que eram muitas afrontas que lhe vinham da cara à cabeça. Sofria muito, andava sempre caminho dos médicos, sempre em médicos. Mas depois do meu marido começar com aqueles problemas, eu fui a Bruxos, visitei muitos, cartas, e tudo o que eu podia ir, eu ia, que era para encontrar a solução. Mas nada disso resolveu. Depois cresceram os filhos e era muita revolta entre o pai e os filhos. Quando o pai estava, os filhos não queriam estar. Quando estavam os filhos, o pai não estava. E foi indo assim. Vida financeira, a mesma coisa. Também não conseguíamos vencer nada, não conseguíamos ter nada. Os problemas cada vez surgiam mais. Muitas vezes até eu vinha na estrada com o carro e só me lembrava bater numa parede, porque os problemas eram tantos e eu não conseguia, eu tentava de todas as maneiras. E depois encontrei uma amiga que me falou da Igreja Universal. Eu passei 3 vezes à porta da igreja e não consegui encontrar a igreja. A terceira vez é que eu vi onde era, entrei. Não foi fácil ao princípio, porque não foi, porque eu não entendia nada do que estava a passar, mas eu fui indo e eu, uma vez eu fiz uma prova. Eu estava sem saber de nada, mas o pastor estava a falar. Eu disse, se é verdade o que aquele homem, que nem falei em pastor porque eu não tinha conhecimento ainda, ainda há muito pouco tempo que estava na igreja, mas se aquele homem o que está a dizer é verdade, eu vou fazer o que está na palavra, mas eu quero ver a resposta. E foi devagarinho, devagarinho, até que eu vi que ele ficou melhor, eu também fui curada, nunca mais tive dores nas costas e comecei a ver as coisas diferentes mesmo em casa, entre o pai e os filhos, as coisas começaram a mudar muito, muito mesmo. Outra coisa que eu comecei a refletir muito, porque os meus pais também tinham muitos problemas, e eu comecei a olhar para trás e comecei a ver que aquilo que eu estava a ouvir do pastor tinha acontecido na vida dos meus pais. E foi isso que me deu uma força de eu continuar e seguir sempre buscando naquela... Eu não digo fé, porque nesse momento eu não sei se era fé, mas era uma esperança. Eu tinha vontade que aquilo que eu estava a ouvir se concretizasse na minha vida. Eu depois, aos poucos, eu conquistei coisas que não tinha conquistado, né? Conquistei uma casa lá, conquistei uma casa aqui, tive uma casa de 3 famílias lá, tinha carros, tínhamos uma vida boa, tinha uma vida boa, os meus filhos tinham uma vida boa, graças a Deus nunca nos faltou nada a partir daí. Porque eu posso dizer com toda a firmeza, eu cheguei a juntar moedas para comprar o pão, lá. Mas depois não, as coisas começaram pouco a pouco, com muita luta, mas eu era o que dizia, Deus é comigo, eu vou vencer, e eu vou vencer, e graças a Deus sim, venci, a minha saúde foi restaurada, eu nunca mais tive problemas nas costas, até ao dia de hoje não tenho. Com 70 anos eu faço mais do que eu fazia com 30 anos. Há 4 anos eu fiquei viúva, o meu marido faleceu. E é difícil porque foram 50 anos juntos, nunca nos separámos, sempre andámos juntos, éramos muito amigos, ele era muito meu amigo. E é difícil, sim, a gente perder, ficar saudade, fica a companhia, não é? Mas não é aquela coisa que me faça andar triste, chorar, desanimada, não querer lutar mais, não, pelo contrário. Eu continuo a lutar por mim, pela minha salvação em primeiro lugar. Eu fui batizada nas águas e depois fui batizada com o Espírito Santo. Aí sim, as coisas abriram-se mais. Eu comecei a ver as coisas de outra maneira e Deus aí foi-me libertando, foi-me limpando. E sim, quando recebi o Espírito Santo, tenho paz, fiquei com paz, com alegria. Os problemas vêm, mas não é isso que me tira a paz, isso não. Já passei por muitos problemas, mas nada disso, porque com a presença do Espírito Santo a gente consegue vencer todos os problemas, todas as dificuldades. E eu hoje sim, considero que sou feliz, mas foi um grande milagre que Deus fez na minha vida. Porque se não fosse Deus, não fosse o Espírito Santo, não. Talvez eu até possa dizer, se não fosse tudo isso, eu hoje já não vivia. Sou uma mulher feliz, sou uma mulher que tem paz. Pode cair o mundo porque não me abate, não sou triste, não tenho tristeza, tenho uma força para resolver as coisas de outra maneira que eu não tinha, que é essa a força do Espírito Santo que me dá, não é?
1: 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E você ouviu a história da Dona Maria Abreu. A história da Dona Maria Abreu é uma entre tantas histórias de vidas de pessoas que têm sido mudadas, pessoas que têm alcançado resultados através da fé. O testemunho da Dona Maria Abreu, ele não é um testemunho isolado, ele se junta a uma grande nuvem de testemunhos que você tem ouvido todos os dias através da nossa programação. E assim como a Dona Maria Abreu, ela venceu os problemas, ela saiu da condição que ela estava antes, assim, meu amigo e minha amiga, você, o senhor, a senhora que está nos ouvir, pode também sair dessa vida de sofrimento, de dor, de humilhação. A Dona Maria Abreu, como todos os testemunhos que nós temos colocado, era uma pessoa comum qualquer, não era uma pessoa que tinha algo especial, não, mas é uma pessoa que chegou na reunião, na Universal, usou a fé e Deus mudou a vida dela, como Deus também pode mudar a sua vida. Talvez você está desacreditado, desanimado, você pensa que é impossível a sua condição mudar, você está aí no fundo do poço, desempregado, endividado, ganhando pouco, você tem visto as coisas irem de mal a pior, mas saiba você que existe um Deus grande, um Deus vivo, um Deus poderoso, um Deus que se atenta para a sua condição e um Deus que pode mudar a sua história. Por isso eu convido você a estar hoje, segunda-feira, nessa reunião, a reunião da prosperidade com Deus. Aqui em Oliveira do Hospital, nós teremos a nossa reunião às 10 horas da manhã, às 15 horas e especialmente às 19h30, aqui na Rua do Colégio, número 14, em Oliveira do Hospital. E eu convido você que é aqui de Oliveira do Hospital, aqui de uma aldeia ao redor, você que é de Tábua, Arganil, Ceia, Gouveia, a estar conosco, a participar dessa reunião, não só hoje, segunda-feira, mas a Universal, ela tem a porta aberta todos os dias para te atender. Pode ter certeza que o problema que você tem passado, as situações que você tem vivido, ela é possível vencer. E ao entrar pela porta da Igreja Universal, você verá que essas situações que você tem passado, sim, é possível vencer. Sim, é possível mudar de vida. E você também pode buscar uma Universal mais perto de si, você que é aí de Viseu, nós temos a nossa Universal de Viseu em frente à estação de caminhonetas de Viseu, mas também nós temos a Universal em Tábua, nós temos em Mangualde, nós temos em Guarda e em muitas localidades. 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O que você não pode, meu amigo e minha amiga, é ficar a chorar, a se lamentar, a reclamar, achando que não tem solução. Nós temos um Deus e nós temos a palavra desse Deus, a palavra que nos garante a vitória, a palavra mais forte, a palavra superior, a palavra que é capaz de mudar a sua vida. No passado, essa palavra fez grandes sinais, grandes maravilhas, ela não falha, a palavra de Deus ela não volta vazia, pode passar os céus e a terra, mas a palavra de Deus ela não passa. Nós vamos agora colocar uma matéria que fala mais um pouco dessa reunião de segunda-feira e já já voltamos.
0: Vamos ser diretos. O que é que o separa a si dos seus sonhos? Sim, o que é que existe aí pelo meio para que tudo aquilo que sonha fique apenas essa nuvem de pensamentos e não se torne realidade? Há pessoas que, entre o que são e o que querem ser, vai uma longa distância, meses, anos até, mas é mais profundo do que isso. A definição é desculpas, lamentações, argumentos. E o ser humano tem esta ampla habilidade para arranjar sempre resposta para tudo, sobretudo para aquilo que ele próprio já nem consegue entender a razão de tanta estagnação. E em outros casos, o problema está no espelho que cada pessoa insiste em se ver. Vê-se pequenos, muito pequeninos, comparativamente a todas as outras pessoas que rodeiam. Olham-se frágeis, fracos, com medos que se tornam em pesadas pedras para seguir pelo mesmo caminho que os restantes. Esse espelho, por muito que goste dele, terá de o partir. Ou melhor, nunca mais olhar para ele. Não importa o que os outros possam ver sobre si ou de si, nem muito menos falar, porque os verdadeiros olhos irão ver o verdadeiro potencial. Chegou o momento de mudar para sempre esse olhar na palestra da prosperidade com Deus e liquidar tudo o que separa dos seus sonhos.
1: Você vai ouvir agora mais um testemunho, o testemunho do seu Amaro Silva. O seu Amaro desde cedo viveu sob pressão familiar, por ser o filho mais velho. Na juventude se refugiou em bares, discotecas, más companhias, envolveu com vícios e fugas de casa. Caiu numa depressão profunda, sofreu ataques de pânico e viveu anos dependente e calmante. E tudo isso culminou em dificuldades financeiras e dívida crescente, e um grande vazio dentro de si. Mas a vida do seu Amaro Silva mudou ao chegar na Universal. E assim como houve essa mudança na vida do seu Amaro, Deus ele tem o poder de fazer acontecer também grandes mudanças na sua vida. Um homem que para muitos já não tinha mais expectativa e esperança, mas que viu a sua vida mudar ao chegar na Universal. Então ouça esse testemunho agora do seu Amaro Silva.
3: O meu sofrimento começou quando eu era novo, praticamente. Porque, pronto, como eu era o filho mais velho, não é? Havia, pronto, aquela coisa de pais que, sabe como é? Fazia sempre aquela força, o mais velho é que é. O mais velho era para tudo, o mais velho. Eu como era o mais velho, eu sentia-me, pronto, daquela pressão de ser o mais perfeito, de fazer o melhor ainda com o que fazia. Depois, com o passar dos anos, quando eu já comecei a ser mais independente, digamos assim, mais jovem, aí eu comecei, pronto, a ir aos cafés, para a noite, interagir na noite, pronto, foi isso que aconteceu. Comecei a ir para discotecas, bares, essa coisa dos jovens, mas nessa altura. Pronto, comecei a beber, a fumar, com as amizades, não é? Com um amigo aqui, outro amigo ali. Começou, um fumava, depois todos fumavam, pronto. E foi uma roda que tocou a todos. Chegou ao ponto de eu, pronto, de querer não, fugia de casa, fugia no sentido de ir para a noite, para ir ter com os amigos. Prontos para ter um divertimento, um esquecer da vida, não é? Saía, parece que encontrava algo melhor que o que tinha em casa, não é? Pronto, refugiava-se em coisas que não tinha em casa ou que não encontrava em casa. Eu tive depressão e ataques de pânico, que é uma coisa muito horrorosa, não é? Para quem já passou isso ou está a passar isso, não é? É uma coisa muito horrorosa. E eu estava bem, um dia estava bem, não é? E dei comigo eu a cair, a desfalecer no chão. E eu não sabia o que era. Foi então que um colega de trabalho pegou em mim e levou-me lá no hospital. E o médico, pronto, pegou e deu uns calmantes para eu tomar. Pronto, e eu, com esses calmantes, de manhã, ao meio-dia, à noite, era todos os dias, andava todos os dias, todo dia, todo o pato. Isso foram mais de 10 anos. Eu não sei porque é que isso aconteceu, não sei, mas sei que isso levou a gente para uma gostar de vida que eu não sabia o que era isso. Eu dormia bem, eu trabalhava na mesma, só que era um dormir que era forçado a dormir, porque o medicamento em si era mesmo só para dormir. Para eu não ficar afogado nas coisas, nem ter ataques de pânico, nada dessas coisas. Que nem chamam isto de doença, não é? Isso não é uma doença, isso é um. Esse era o vazio que eu estava, era nesse sentido aí. Estava um vazio que a gente não sabia onde estava, não sabia que mundo aqui era. Tive vários problemas na vida financeira. E tentei sempre, pronto, levar a melhor com isso, não é? Tentar superar isso. E isso também foi uma das coisas que me levou a essa depressão, não é? A gente estar ali querer fazer as coisas e não conseguia estar ali atado, pronto, preso. Eu tive essa dificuldade porque eu queria tapar um buraco, não é? Tapar um buraco e abrir outro. E foi isso que começou a aumentar as dívidas. Psicologicamente fica muito preso. A gente quer se mexer, não consegue, não é? Porque fica preso. Eu não contava para ninguém. Eu tentava eu próprio resolver as minhas coisas. A situação que estava era eu fiz, eu tenho que resolver. Eu tentava preencher o meu interior com. Comprava isto, comprava aquilo e não fazia contas àquilo que ganhava, não é? Às vezes a cabeça da gente ia mais longe. E acabava por aumentar as minhas dívidas, aumentar ao ponto de nem saber mais o que fazer, não é? Eu conheci a Igreja Universal, foi através da minha irmã, não é? Ela teve um problema grave de saúde e ela me convidava para vir à igreja e eu. Ela me convidou várias vezes, eu sempre ignorava, não é? Chegou um ponto que eu disse, pronto, está bom, então vou-te fazer à vontade. Pronto, cheguei lá, fui bem recebido, sentei, participei da reunião, da palestra e tudo. E quando saí, eu saí, sei lá, eu saí, não é? Saí leve, uma pessoa diferente, pronto. Depois tinha saído todo de mim. É um preenchimento que a gente... que nós precisamos todos, não é? Que é bom que a gente bem na reunião, a gente preenche nossa alma. Então pronto, as coisas começaram a ter um caminho, a andar. Tanto é que eu até fumava muito. Eu tentei, sei lá, dezenas de vezes deixar de fumar e chegou um ponto que larguei de fumar, larguei os medicamentos, deixei, pronto, tudo mudou. Eu ouvia falar do Espírito Santo, era assim, o que é isso? Pronto, aquilo despertou uma curiosidade em mim nessa altura e eu aquela luta no sentido da busca, de buscar o Espírito, Santo. Eu quando recebi o Espírito Santo, a pessoa sente-se diferente, a pessoa parece de outro mundo. O Espírito Santo hoje... É que me guia, me conduz, me ensina mesmo. Hoje é tudo para nós, para mim. Eu era uma pessoa vazia, sem nada. Talvez não haja palavras que diga o que é que a gente era, não é? Mediante o que é hoje. Então, hoje em dia, pronto, sou casado. Tenho o Espírito Santo, graças a Deus, e eu sou feliz.
1: Você vê que A transformação na vida desse homem não aconteceu por acaso. O testemunho que você ouviu aí do seu Amaro, ele existe porque houve uma decisão do seu Amaro de ir à Universal, receber o convite, aceitar esse convite e crer. E houve essa mudança, e assim nós também convidamos você para uma mudança. Você tem ouvido os testemunhos, você tem ouvido os relatos, você tem visto o que Deus é capaz de fazer. O nosso Deus, ele é grande, ele é poderoso, ele é vivo. Não há problema que seja maior do que o nosso Deus. O seu maior problema, o maior problema que o senhor, que a senhora está a enfrentar, está a passar agora, é como um pequeno grão de areia para Deus. Quer dizer, não é nada. Para você pode ser algo impossível de ser vencido. As dívidas, a miséria, o desemprego, o problema dentro da casa, na família, as doenças. Para você, para os médicos, para a família, para aqueles que estão ao seu derredor, talvez tenha sido impossível. Mas para o nosso Deus tudo é possível. Por isso, eu aguardo você aqui na nossa Universal de Oliveira do Hospital. Hoje, segunda-feira, nós temos a reunião da prosperidade com Deus. Na quarta-feira, nós temos um estudo. Na sexta-feira, a reunião de libertação. E segunda a sexta, as nossas reuniões são 10, 15 e 19h30. E no domingo, nós temos a grande concentração de fé e milagres, às 9h30 da manhã. Eu aguardo você. A nossa Universal aqui em Oliveira do Hospital fica na Rua do Colégio, número 14, aqui bem no centro de Oliveira do Hospital, e você é o nosso convidado especial. Que Deus abençoe a sua vida de forma rica e abundante. Uma ótima semana, uma ótima segunda-feira. Fique agora com essa canção de fé. Deus abençoe.

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1: 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Bom dia. São 7 horas.
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3: Olá, meus amigos, Deus abençoe todos vocês. Que o Espírito Santo, o Espírito Santo, sem o Espírito de Deus, é impossível a gente compreender a sua santa palavra. É impossível. Por isso que este mundo está perdido. Porque muita gente lê a palavra de Deus, mas não entende. Aí você pergunta, mas é Deus quem obstrui, é Deus quem impede a pessoa de entender a sua palavra. Se lhe dá a palavra dele, é para que se entenda, não é? Mas é que Deus, amiga e amigo, eu creio, eu penso, eu acredito que Deus escolhe as pessoas humildes, simples, as pessoas perdidas, as pessoas que não são nada, as pessoas que se consideram o resto do mundo, as pessoas que nasceram sem mãe, sem pai, digamos assim, foram jogadas no mundo, pessoas que não tiveram o amor do pai, muito menos da mãe, pessoas que não têm qualquer referencial de família, não sabe o que é família. Ouvem falar, mas não sabe. Então Deus escolheu as pessoas humildes, as pessoas humildes. Humilde, se você quer conhecer uma pessoa humilde, veja uma criança. Você vai ver o que, que é a humildade que Deus aprecia, a pessoa que é humilde, que como uma criança, ela aceita, acata, ela recebe a palavra e obedece, sem entender, sem questionar, sem ficar perguntando, mas por que isso? E por que aquilo? Não, a criança, quando você fala, o adulto ensina, a criança recebe aquilo e pratica sem saber aonde vai dar, porque ela é humilde. Deus escolhe as pessoas humildes deste mundo, as pessoas pedantes, orgulhosas, as pessoas que se acham, que se consideram inteligentes, capazes, vitoriosas, etc. Essas pessoas ele deixa de lado, porque ele não quer que ninguém venha se gloriar diante dele. Toda honra, toda glória, todo louvor, toda majestade, toda grandeza, só o Senhor é digno, mais ninguém. Nós somos meros digamos assim, digamos, pessoas que, infelizmente, é um lixo neste mundo. Essa é a realidade, diante da grandeza de Deus. Então, eu penso que o critério de Deus escolher, para Deus escolher as pessoas que vão receber o Espírito Santo, são aquelas pessoas que acatam a sua santa palavra. Quer dizer, quando a pessoa teme a Deus e anda nos seus caminhos, obedece a sua palavra, essa criatura vai ser bem-aventurada, vai ser feliz. Mas é Deus quem guia, é Deus que nos dá o temor, é Deus, eu diria, ele dá a fome, a vontade de comer, e ele dá a comida. Mas os humildes, e somente as pessoas humildes, são bem-aventurados. Jesus disse isso, primeiro mandamento, melhor, primeiro ensinamento de Jesus lá no monte da bem-aventurança, no monte das bem-aventuranças. Ele disse: bem-aventurados humildes em espírito, porque dos tais é o reino de Deus. Então, quando a pessoa acata a palavra de Deus e teme, quer dizer, obedece essa palavra, reconhece e obedece, mesmo sem entender, ela obedece, porque é de Deus a palavra. Então, essa pessoa é humilde, essa pessoa teme a Deus. E quando a pessoa teme a Deus, ela vai para o batismo nas águas buscando realmente uma vida nova, buscando realmente começar do zero, sepultando a sua natureza adâmica, sua natureza carnal nas águas. Ela, quando vai para o batismo nas águas, ela tem que ir arrependida de seus pecados, da sua vida errada. Então, quando ela vai para o batismo nas águas com essa intenção, então, ao sair das águas, ela começa a viver uma nova vida. A vida que Deus quer que ela viva. Aí sim, ela recebe o Espírito Santo. Então, o protocolo que nós devemos seguir para recebermos o Espírito Santo é, primeiro, o batismo nas águas. Mas o batismo nas águas, ele tem que ser com arrependimento. A pessoa tem que se arrepender. Ela não tem que batizar nas águas para receber o Espírito Santo, mas ela tem que se arrepender primeiro para poder entrar nas águas e sepultar a sua velha natureza. E então, quando ela se levanta das águas, ela tem o privilégio, o direito de receber o Espírito Santo, o batismo com o Espírito Santo. Então, você que tem dito: puxa, eu já fiz tanta coisa, não recebi o batismo com o Espírito Santo, eu já fiz jejum de Daniel, eu já fiz jejum de comida, de bebida, eu já fiz isso, eu já fiz aquilo, já fiz propósito, já fiz fogueira santa, eu já fiz tudo e não recebi o Espírito Santo. Por quê? Porque você, imagine você continua com a mesma natureza, você continua com os mesmos pensamentos, você continua com as mesmas ideias, com as mesmas intenções, você mergulha, ou melhor, o pastor mergulha você nas águas, não acontece nada, porque você simplesmente é uma pessoa pecadora que entrou nas águas com pecado e saiu das águas com pecado, molhada com pecado. Então tem que haver arrependimento. Se não houver arrependimento, você não vai receber o batismo com o Espírito Santo. E o batismo nas águas tampouco vai valer. Essa é a realidade. Mas quando a pessoa vai para as águas do batismo, arrependido, eu não quero mais a minha vida, eu cansei de ser eu não quero, eu quero sepultar, eu me arrependo da minha vida passada. E arrependimento não é sentimento, não é você sentir aquela sensação, aquela emoção e chorar, não. Arrependimento é uma decisão, é como temor a Deus. O temor a Deus não é um sentimento, é uma decisão. Você obedece a palavra dele, porque a palavra é dele, é de Deus. Você teme a Deus, você vai obedecer, vai honrá-lo. A mesma coisa é o arrependimento. O arrependimento é uma decisão. Você se arrepende da vida errada que você vinha vivendo. E você sabe disso. Você sabe que é a vida errada. E aí, quando você é batizada nas águas, aí, por causa do seu arrependimento, então todos os seus pecados que você se arrependeu ficam sepultados ali nas águas batismais. E quando você se levanta, é uma nova criatura. E então o Espírito Santo vem e desce sobre você. Este é o protocolo. Jesus foi batizado nas águas, mas Jesus não tinha pecado, ele não tinha que se arrepender. Mas ele se batizou nas águas, foi batizado por João Batista para cumprir a palavra, a lei. Ele quis batizar-se mesmo não tendo nenhum pecado. Então ele não precisava de arrependimento, porque ele não tinha pecado. E ficou caracterizado no batismo dele a aprovação de Deus. Quando Jesus se batizou nas águas, os céus se abriram e ouviu-se uma voz do céu: este é o meu filho amado em quem eu tenho prazer. Então isso tem que acontecer com você, amiga e amigo. Isso tem que acontecer com você. Se não acontecer, não aconteceu. Se o batismo nas, o seu batismo nas águas não valeu, então você fica na igreja participando da Santa Ceia, participando da doutrina da igreja, mas você continua sendo um estranho no ninho. Você continua sendo a mesma criatura, porque não houve o arrependimento. O arrependimento, amiga e amigo, repito, é uma decisão. Eu decido deixar de ser mentiroso, eu decido deixar de ser prostituta, prostituto, eu decido deixar a minha vida velha, aquela vida errada que eu vinha vivendo, para começar uma vida nova. Eu não posso fazer isso, só Deus pode executar esse milagre, mas eu posso tomar a decisão e deixar a vida velha de lado. Então quando você é batizada nas águas, pronto, Deus confirma que o seu, ele atesta, né? Ele sela aquela sua decisão com a morte do seu, da sua velha criatura. O seu velho eu fica sepultado nas águas. E quando você se levanta das águas, imediatamente você começa a viver em novidade de vida. Quando o apóstolo Paulo, orientado pelo Espírito Santo, diz que aquele que está em Cristo nova criatura é, é porque morreu para o mundo, morreu para si, morreu para os seus sonhos, morreu, morreu. E quem morre, morreu, acabou, enterra e acabou. E é assim que acontece com a pessoa que se arrepende. É uma decisão. Eu me arrependo da vida errada que eu vivi, etc, etc. Então, o batismo é a solução, o batismo nas águas é a solução para sepultar todo o seu passado. E quando você se levanta das águas, é o pastor que levanta você das águas, então, naturalmente, o céu se abre sobre a sua vida e o Espírito Santo desce sobre você. E uma vez você tendo o Espírito Santo, recebendo o Espírito Santo, que é a mente do Senhor Jesus, presta atenção, o Espírito Santo é a mente do Senhor Jesus. Então, quando você recebe a mente de Cristo, que é o Espírito Santo, então ele vai guiá-la, guiá-lo de acordo com a vontade dele. Se você continuar, se você permanecer humilde, aceitando, acatando, submetendo a sua vida de acordo com a palavra de Deus. Eu creio que assim, que isso responde às perguntas das pessoas que dizem, puxa, eu já fiz das tripas coração e ainda não recebi o Espírito Santo. Eu estou na igreja há 30 anos, há 50 anos. Eu estou na igreja há 47 anos e ainda não fui batizado com o Espírito Santo. Por quê? Porque você não se arrependeu. Você não se arrependeu. E se estiver esperando sentir para se arrepender, você não vai se arrepender nunca. Porque não depende de sentimento. É como casamento, né? Você casa, é uma decisão, não é sentimento. Você ama a outra pessoa e vice-versa, então como é que se materializa esse amor? Uma entregando a sua vida na terra para outra por toda a vida. É uma decisão. Muitos não se casam, não querem se casar. Por que não querem se casar? Porque não querem compromisso. Querem ficar livres. Ah, eu não quero me casar, eu quero ficar livre. E o dia que a gente não der mais jeito, aí você vai para um lado e eu vou para o outro. Acabou. Quer dizer, isso aí também tem se aplicado muito no batismo nas águas. As pessoas vão para o batismo nas águas, eu vou tentar, vou lá. Tem que batizar, é doutrina da igreja, é doutrina bíblica, então eu vou me batizar. Mas elas não tomam a decisão de deixar a vida velha. A mesma coisa, você casa, mas não quer deixar de ser solteiro, não quer deixar as regalias de solteiro, você, claro que o seu casamento não vai dar certo. É fingido, não é? Quantas mulheres dizem, poxa, meu marido me casou, ou se casou comigo, então nós nos casamos e ele continua vivendo aquela vida de solteiro, sábado vai futebol, domingo, sábado ele vai jogar futebol, domingo ele vai pro clube, vai lá torcer pro seu clube. Ah, e eu fico vendo navios, pô, peraí, meu marido, ele sai de casa e fica o final de semana se divertindo. E eu estou fora da vida dele. Ora, isso é casamento? Não, não é casamento. O casamento envolve uma decisão. A mesma coisa, o batismo nas águas é uma decisão. Você se arrepende sinceramente, ó, eu me arrependo, então você vai enterrar, o pastor vai enterrar a sua velha natureza, a sua antiga natureza. Você decidiu deixar as suas manias, o seu jeito, a sua vida de solteira, de solteiro, né? Você deixou, agora eu quero seguir Jesus, eu quero andar de acordo com a sua palavra. a Santa Palavra. Aí sim você vai receber o Espírito Santo na hora do batismo. Isso é muito importante, minha amiga. Isso é tremendamente importante. Uma atitude tão pequenina, mas tão importante, tão profunda. Porque assim como no casamento as pessoas querem ir no altar, não é isso? Todo mundo quer casar na igreja, todo mundo quer casar no altar, normalmente no altar do seu Deus, digamos assim. E aí o que que acontece? Por que que quer casar no altar? Porque quer a bênção de Deus. Então a pessoa vai pro altar. Mas há pessoas que não creem em Deus, creem em nada. Então, nós não precisamos casar no altar. A gente se junta e pronto, se ajunta e pronto, acabou. Estamos casados. Mas não acontece o casamento. Por quê? Porque aquele ajuntamento não foi feito de acordo com Deus, de acordo com os princípios da fé. Por quê? Porque eles casam sem compromisso. Ora, se eu caso com a Esté sem compromisso, eu continuo solteiro. E ela também. Não existe casamento. Então, casamento é um compromisso, é uma decisão. A mesma coisa é o batismo nas águas. Antes de você se batizar, você que quer se batizar, você tem que avaliar, você está arrependida dos seus pecados? Você está arrependida? Então, e preste atenção, arrependimento, repito, não é sentimento, não é emoção, não é remorso, é uma decisão. Eu me arrependo. Conscientemente você se arrepende da vida que vinha vivendo. Então você vinha vivendo uma vida desregrada, uma vida de solteiro, você não tinha compromisso com ninguém, com obrigação para com ninguém. Então você vivia de acordo com a sua vontade. Porém, a partir do momento em que você quer um compromisso com Deus, você teme a Deus, você quer salvar, você quer que a sua alma seja salva, melhor dizendo, então você vai andar de acordo com a palavra, os pensamentos do Altíssimo. Então, isso é um casamento, é uma aliança com Deus. Você não vê Deus, mas ele vê você. Então, você, mesmo não vendo, mesmo não tocando, mesmo não sentindo, mas você crê. É uma crença, é uma fé que Deus mesmo colocou dentro de você. Ele te deu essa fé para você decidir, para você escolher casar com ele ou ficar, continuar vivendo solteiro. No batismo nas águas é isso. Você decide abandonar a vida velha, aquela vida de badalada com os amigos, conhecidos, etc., sem compromisso com ninguém, mas naquele dia você diz: eu quero meu pai, eu quero pertencer somente a ti. Muito bacana. Eu quero que o Senhor

0: 9 horas 29 minutos e meio, não se atrase. 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
0: E por falar em sorrir, vamos a isto.
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3: 2 miúdos estão a discutir um com o outro e dizem: olha lá, como é a rachinha da tua irmã? É deitada ou é ao alto? Diz o outro: não, deve ser ao alto. Diz o outro: não, deve ser deitado. Deitado à travessada. Diz o outro: eu logo vou ver que a minha irmã dorme no mesmo quarto. Eu vou ver como é. No outro dia volta-se a encontrar os miúdos e diz: então pá, ah não, é ao alto. Diz o outro: então porquê? Oh, é que ela quando sai da cama para vir cá para baixo, vem pelo um corrimão, senta-se no corrimão e vem, e ouve-se. Se fosse ao contrário, vinha assim.
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0: As coisas que as crianças sabem.
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0: Taylor Swift avança a emissão desta segunda-feira. Uma boa viagem, um bom trabalho. Obrigado por escolher a Antena Livre. Este é o seu Olá Amanhã até à 1 da tarde. Estamos juntos.

0: Ora, aí está a primeira votação. Pertence à Xana Carvalho. Chama-se Quero-te Beijar. Ouve-se bem. Esta moça do Porto canta muito. Vamos lá ouvir só um pouco da voz dela para votar com mais certeza.
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0: Ou então, Edmundo Inácio, e este tema.

0: Ou votam no Edmundo Inácio e o tema Terra, ou então na Xana Carvalho, Quero Te Beijar. É só votar através do WhatsApp, através de SMS, 933454994. Vamos lá, 933454994. Edmundo Inácio ou então Xana Carvalho. É mais votada.
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0: Abre a segunda hora da emissão. 933454994. Vote Edmundo Inácio ou então Xana Carvalho.
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0: Daqui a bocadinho já lhe digo o que é que se celebra hoje. Para já avançamos com Rosália, Memória.
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Celso, dia do leite, cá está, criança tem que beber leite. É o que temos para hoje. Já lhe digo quem é que faz anos. Para já trago música de Marcos Almeida. O tema chama-se Vai Ser Criança, para comemorar o Dia Internacional da Criança.

0: Ora, está a voz de Marcos Almeida. Este tema vai ser criança.
1: E hoje, os parabéns vão para...
0: Alanis Morissette está hoje de parabéns. Parabéns para ela, parabéns também para si, que é ouvinte da Antena Livre e faz o favor de nos ouvir. Muitos parabéns e muitas felicidades então para quem está hoje de parabéns, dia 1 de junho.

0: E felicidades para Alanis Morissette e também para o auditório que está hoje de aniversário.
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0: Vamos lá recordar as canções que estão a concurso. São duas belíssimas canções. Uma pertence

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0: Vamos a ligar 232-60-1071, 232-60-1071. Ora, Dia Internacional da Criança, Dia de Andar Descalço e Dia do Leite. É o que temos para hoje. E hoje tenho por aqui também alguns desafios, porque é Dia da Criança. Então prepare-se, porque hoje vou soltar a criança cá dentro de mim. Para já vou dar as boas-vindas ao JP de Ceia. Bom dia.
5: Bom dia, Paulo Saraiva. Bom dia a todo o vasto auditório e hoje é de facto um dia especial.
0: Então não é? Todos nós temos uma dentro de nós.
5: Claro, aliás, a expressão de menino e louco todos temos um pouco, nasce daí, não é? Sermos reinadios, sermos realmente felizes como as crianças, não é?
0: Aliás, quem me dera voltar a ser criança e saber o que sei hoje.
5: Sem dúvida.
0: Isso era uma maravilha.
5: Ó, Paulinho, sabe o que é que me lembra assim especial neste dia, no dia das crianças?
0: É saber, Jota.
5: Uma frase muito bonita que acho que também você se revê nela e em princípio todos os cristãos. Uma frase em que Jesus diz: deixai vir a mim todas as criancinhas.
0: Maravilha, é assim, senhora.
5: Que essa pureza que eles têm, portanto, é a maior riqueza de uma criança, é exatamente aquela ingenuidade, aquela pureza, não é? Que nos deve merecer toda a proteção.
0: Também
5: mundo,
0: uma verdade.
5: Não é?
0: Ora, Jota, hoje é dia da criança e eu tenho aqui um desafio.
5: Opa!
0: Eu vou lançar aqui alguns segundos de uma música e o Jota vai ter que adivinhar que música é. Atenção, a música é muito conhecida. É muito conhecida, JP. Muito conhecida. E toda a gente, ou melhor, quase todas as crianças cantaram isto.
5: Opa.
0: Ora, toma atenção. Aí vai.
5: Eu vi o sapo.
0: Não.
5: Iapá.
0: Mas tem a ver com animais.
5: Então olha para
0: aí. Outra vez.
5: Opa, mais uns segundos, não é?
0: Não posso mais, depois ela começa a cantar e estraga tudo. Pronto, olha lá.
5: Não vou lá.
0: Pensa em algo que voa.
5: Algo que voa. Nossa.
0: Gaivota.
5: O gaio votava, já. O gaio votava, portanto.
0: Votava. Ora, escuta lá.
6: Passarinhos a bailar, mal a
5: pá! Ora, bolas. Vai visto, piu-piu-piu-piu. Paulinho, você apanhou-me.
0: Um abraço, até logo.
5: Grande abraço, saúde para todos vós.
0: Obrigado. 232-60-10-61. Vamos a ligar 232-60-10-61. Bom dia.
7: Bom dia.
0: Bom dia, menina Elsa Fernandes. Está tudo bem na Alemanha?
7: Verdade.
0: Estou a ouvir mal, Elsa.
7: Ótimo.
0: Estou a ouvir muito mal.
7: Olha, não sei porquê, porque eu não tenho fome.
0: Porquê? Porque hoje é dia Internacional da Criança.
7: E eu sou uma.
0: Ainda bem que nós temos uma dentro de nós.
7: Há quem diga que eu nem nunca cresci.
0: Olha que se calhar até não. Se calhar...
7: Não?
0: Tens razão. Tens muita razão. Ora, sim, estás preparada para o meu desafio ou não?
7: Estou, sempre.
0: Então, toma atenção. Porque toda a gente conhece isto. Toda a gente.
7: Está bem. Vamos ver.
0: Atenção.
7: O meu chapéu tem 3 hectares.
0: Sim.
7: Tem 3 bicos. meu chapéu tem três bicos.
0: Eu não sabe andar isto. Tu não sabes isto tudo.
7: Três bicos tem o meu chapéu.
0: Nos tragos a música.
7: É, não é?
0: Já vamos
7: não,
0: ver.
7: Não, então.
0: Vamos ver já.
7: Eu só estou a tentar dizer o que é.
6: Meu chapéu tem três bicos.
7: Chapéu tem três bicos.
0: Cata, cata, não sabe isto.
7: Sim.
0: Ai,
7: ai,
0: meu Deus,
7: não, como sabes, já disse, não deixei de ser criança, sei tudo.
0: Exatamente. Olha, e vai para quem? Bom dia.
7: Olha, vai para a minha mãe e para o meu pai, um beijinho para eles, sei que está tudo bem, um bocadinho mais tristes agora, mas paciência, a vida é assim. Vai para as minhas filhotas, para os meus netos, vai para o meu marido, vai para todas as minhas amigas da rádio, seja só menina, para elas todas, um beijinho muito grande. E continuação de boa semana, para a mana, para a sobrinha, para ti, para toda a gente que me tiver a ouvir.
0: Um grande beijinho e até logo. Vai para dentro.
7: Oh,
0: é Deus, criança. Oh, criança grande.
7: Deus.
0: É Deus. 232-60-10-61. Bom dia. Tínhamos aqui alguém, já não temos. Porque é que desligou? Diga lá. 232-60-10-61. Bom dia.
8: Bom dia.
0: Bom dia, estou a falar com quem?
8: Com a Sandra.
0: Oh, Sandra.
8: Olá.
0: Andaste a gritar aos lobos.
8: Foi.
0: Hoje estás preparada para soltar a tua criança?
8: Ah,
0: a criança que há dentro de ti?
8: Eu acho que desde que nasci ainda não deixei de ser criança.
0: Nem eu. Adoro ser criança.
8: Eu também.
0: E estás preparada para o meu desafio?
8: Ah, vamos ver. Sabes que eu tenho corpo de mulher, cabeça de criança.
0: Então sabes esta de certeza. Sabes esta de certeza. Vamos embora. Tão linda esta música. Uma música tão linda. Uma música que tem uma letra fantástica. Uma letra que dá para engordar.
8: Digo. Ai, Sebastião, como tudo.
0: Senhor. O que é que vocês querem? Eu ajudo. Vamos lá ver se é. Cá está, aqui não falta nada.
8: Muito bem.
0: Canções que todos nós
8: lindas.
0: Cantarolávamos de trás para a frente, da frente para trás.
8: É verdade.
0: Ai, que bom.
8: E ainda hoje a gente gosta de escutar.
0: Aliás, às vezes animamos um baile assim.
8: É, eu gosto de ver bonecos.
0: Eu também. E bonecas. Assim é vida. Vai para quem? Bom dia.
8: Vai para todo o auditor da Antena Livre. Um bom dia e uma boa semana para todos.
0: E é só?
8: É só
0: um beijinho, até logo.
8: Criança.
0: Obrigado, menina. Quem ligou agora pode ligar depois do meio-dia, está bem?
8: Ok, está bom.
0: É Deus. Vai para Deus.
8: É Deus.
0: 232-60-10-71. Bom dia.
9: Bom dia, Paulito.
0: Oh, Célia da Tocha, está tudo bem por aí?
9: Está tudo bem, Paulito.
0: Ouvir a Antena Livre sempre bem, não é verdade?
9: Sim, sim.
0: Maravilha. Essa, sabes, está o tempo mais fresco.
9: Está, pelo menos a sol aqui não há.
0: Cada um tem que merece, aqui há.
9: Tu mandou para cá para ir para a praia.
0: Tem calma que ele vai. Estás preparada para o meu desafio?
9: Estou, vamos lá ver o que é que vai sair daí.
0: Então vamos lá a isto. Toma atenção, uma canção tão linda. Uma canção espetacular. Vamos lá. Qual é a música?
9: Como a Papa Joana, como a

0: faz-me lembrar a minha filha pequena.
1: Ah, porque ela não gostava de comer.
0: Não,
1: ela, cantar.
0: Não, ela gostava muito de comer. Mais do que cantar.
1: Pronto.
0: Agora faz as duas coisas, canta
1: agora
0: e come.
1: Faz muito bem.
0: Graças a Deus.
1: Faz muito bem.
0: Vai para quem? Bom dia.
1: Olha, vai para ti, para toda a tua família, um beijinho muito grande, para todos os ouvintes em São Miguel, para todas as crianças. E que faz que as crianças, por ver, não têm culpa do mundo estar como está.
0: Pois não, nós homens. Às vezes somos homens, não, homens e mulheres.
1: O ser humano.
0: O ser humano, dá cabo disto tudo.
1: O ser humano é muito cruel.
0: É verdade. Um beijinho, obrigado.
1: Paulo, beijinho, bom trabalho.
0: Adeus, obrigado. É. Mas hoje temos que pensar em coisas boas, porque é Dia Internacional da Criança. Bom dia. E desliga-me o telefone. Anda, Paulo, que já aprendeste que é para tu te tomar juízo um bocadinho, está bem?
2: Eu não.
0: Então, bom dia.
2: Bom dia, que alguém caiu, entrei eu, até foi bem.
0: Trazia Loureiro da Quintela da Lapa.
2: O que é que foi, Paulinho Fernandes?
0: Está preparada para o meu desafio ou não?
2: Vamos lá ouvir?
0: Atenção, uma canção muito bonita. Uma canção que toda a gente sabe. Vamos lá ao desafio.

0: Qual é a música?
1: Dá lá mais um cheirinho, que ainda lá não cheguei.
0: Oh, Terezinha, Terezinha, uma canção tão linda, Terezinha.
1: Mas as coisas estão fáceis, a mim depois difícil.
0: Achas que esta canção é difícil? Por
1: não
0: favor.
1: Sei, vamos lá ver.
0: Por favor.
1: Por favor.
0: Olha, pense em alguém da sua família que foi aí a um sítio qualquer.
1: Foi lá.
0: Vamos lá.
1: Está debaixo da língua e não sai.
0: Olha, nós temos tios.
1: Hã?
0: Temos tios.
1: Temos.
0: E também temos tias.
1: E tias?
0: Não vai lá.
1: Está
0: bem, pronto.
1: Está bem.
0: Esta mulher não vai lá, uma canção. Uma canção tão bonita. Ora, escute lá. Escuta. Vai.
1: Fui visitar a minha tia Marrocos.
0: Toda a gente conhece isto, Terezinha.
1: Mas a Marrocos.
0: Vai para quem? Bom dia.
1: Ó, Paulinho, eu vou ficar cá em Portugal, lá para Marrocos e ia lá ver os camelos.
0: Ou não? Vai para quem? Bom dia.
1: Olha, vai, perguntamos por muitas horas, vai para toda a nossa grande família da Antena Livre. Um grande abraço para os cavalheiros, um beijinho para as senhoras e tudo bom.
0: Está tudo entregue, não está? Um beijinho, até logo.
1: Visitar a minha tia.
0: É Marrocos, vá até lá. Adeus, obrigado. Então, bom dia.
2: Bom dia.
0: Bom dia, estou a falar com quem?
2: Com a Maria Alice.
0: Oh, Maria Alice da Rifana.
2: Claro.
0: Está preparada para o meu desafio, Maria Alice?
2: Vamos ver. Oh, porque conheço todas.
0: Tu não conheces? Tu, uma canção tão linda.
2: Não sei, ainda não ouvi.
0: Vamos lá, isso.
2: Lá num país sem.
0: Ela sabe isto,
2: Sabela.
0: Boa! E do é o original.
2: Um país cheio de cor. Nasceu um dia uma velha.
0: Muito bonita.
2: Bem conhecida para a amizade, pela alegria e para a bondade.
0: Sim.
2: Todos deixavam a pequena velha Maia.
0: Merece palmas, sim senhora. Maravilha. Maria Alice, vai para quem? Sim. Um bom dia.
2: Não é para todos.
0: Só?
2: É para todos, só. E chega.
0: Claro, e todos já somos muitos.
2: Claro.
0: Um beijinho, obrigada.
2: Claro, um beijinho, tchau.
0: Deus, obrigadíssimo. 232-60-1071, vamos a ligar. 232-60-1071, bom dia.
3: Olá, bom dia.
0: Bom dia, Fátima. A Fátima que também é sempre criancinha, não é verdade? Como eu?
3: Sou. Uma interna criança.
0: Eu também. Eu gosto de ser interno criança. Há criança?
3: E temos que ter crianças mesmo.
0: Eu acho que não há criança.
3: Há criança. É para todos. Até menino ou menina é igual.
0: Também,
3: somos internas crianças, sem dúvida.
0: Deixai-me ser criança hoje.
3: É verdade, era tão bom que a gente voltasse a ser criança.
0: Olha, foi o primeiro locutor de rádio que disse criança. É sério. Ora, está preparada para o meu desafio?
3: Vamos ver, estou preparada.
0: Oh, Fátima, uma canção tão linda. Uma canção muito bonita. Vamos lá, isso?
3: Vamos embora.
0: Atenção. Uma canção escolhidinha, especialmente para o Luxemburgo. Vamos a isso.
3: Lindo. É das pombinhas, não é?
0: Eu digo as pombinhas.
3: Parecia uma música das pombinhas.
0: É verdade, as pombinhas.
3: Não faço ideia.
0: Vamos lá um bocadinho.
3: Pode pôr mais um bocadinho. Sim, conheço, mas não estou a ver o que é.
0: Fátima, uma canção lindíssima, uma canção que tem uma cor bonita.
3: Uma cor bonita?
0: Tem uma cor muito bonita.
3: Não vou lá.
0: E, aliás, é um pássaro bonito. pássaro. Um pássaro espetacular, espetacular. Eu adoro este pássaro.
3: Todos os patinhos sabem bem nadar. Não ia lá.
0: O que é que eu hei de fazer?
3: Não ia.
0: Uma canção tão linda.
3: Eu já sou muito idosa para me lembrar de tudo, não é verdade?
0: Sim.
3: Uma velhota.
0: Sim, criança, sim.
3: Não, mas a música dizia-me alguma coisa. Ao princípio parecia-me todas as pombinhas sabem bem voar, era assim qualquer coisa que havia. Ou as pombinhas da catraia, era assim qualquer coisa.
0: Assim é vida.
3: Mas não ia lá.
0: Olha, vai para quem? Bom dia.
3: É para todos, sem exceção de ninguém. Boa continuação, até logo, se for possível. Se não, um bom dia para todos.
0: Está tudo?
3: Está tudo.
0: Um beijinho, até logo.
3: Um beijinho,
0: obrigado,
3: até logo.
0: Obrigado, Fátima. Até logo. Então, bom dia. Alô? Bom dia. Não quero falar comigo? Pronto, está bem.
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7: 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Saudações matinais.

0: 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Pode continuar a votar ou vota na Xana Carvalho ou vota no Edmundo Inácio. 933454994.
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21: 10 horas, 18 minutos e meio. Bom dia.
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21: Ora, esta é a segunda hora. Vamos até à 1 da tarde. É de segunda à sexta. Aqui na sua Antena Livre. Música mais do dia, abre a hora. Vamos recuperar o estado do tempo. Hoje, a segunda-feira, temos inteligência artificial. É música nova. E o giradiscos. Só recordamos grande sucesso de outros tempos. Não percamos mais tempo. Aí está a sua escolha.

Quero te beijar. 8 votos e o Edmundo Inácio com 6 votos. Aí está a mais votada por si, Xana Carvalho. Quero te beijar.

0: Jana Carvalho, Quero Te Beijar, música mais desta segunda. Amanhã temos mais.
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0: Horas 23 minutos, vamos saber do tempo. Algumas nuvens até meio da manhã e pode chover em alguns locais. No final da tarde, elas voltam novamente ao litoral norte e centro. Temos descida da temperatura, vento moderado, forte nas terras altas e no litoral oeste. Quanto às temperaturas máximas para hoje, vamos a elas. 21 para Aveiro, 23 para as Penhas Douradas, 24 para Gouveia, 25 Mortágua, Castro Daire, Foz de Algodão, Sorico da Beira e Sernancelho, e Ceia, 26 para a Guarda, Vila Nova de Paiva, 27 para Vila Real, Viseu, Tondela, Santa Combadão, Mangualde, Nelas, Carregal do Sal, Sátão, Penalva do Castelo, Vouzela. E Vila Real, 28. São Pedro do Sul, Oliveira do Hospital, Tábua, Arganil e Mielhada e uma máxima de 34 para Castelo Branco. Ora, o tempo quentinho vai se manter, mas atenção à chuva no litoral norte e centro.

0: O futuro começa agora.
1: Ou acaba. Ora bom, hoje porque é Dia Internacional da Criança, a IA canta uma música muito bonita. Se eu pudesse voltar a ser criança. Dia Internacional da Criança. Este é o Som Artificial na sua antena livre.

voltar a ser criança. O som artificial, por cá na sua antena livre, sempre às segundas-feiras. E só neste espaço que eu passo som artificial. Fora daqui, não. Para a semana, temos mais. Hoje é Dia Internacional da

0: frescos.
1: Ora, tem muita gente que já está connosco. Olha, o António Jorge em Viseu também ligou agora há bocadinho. Também está connosco a Irene em Fornos de Algodos, o António Sequeira de Viseu, a Ana Maria em França, também a Carla Alexandra de Carregal do Sal, a Sara Santos em Coimbra, também o Flávio Simões na Vimieira Mielhada. E já digo mais. Para já, avançamos com uma canção que a mim me traz muitas boas recordações. Trata-se de Tosé Brito e este tema, Menina da Rádio. Hoje é Dia Internacional da Criança.

últimos êxitos. Está um dia lindo, prevendo-se para hoje a temperatura máxima de 30 graus centígrados. O próximo disco é dedicado a uma pequenina amiga que está connosco diariamente a esta hora.

Ouve-se também este tema de Tose Brito e este tema bonito, Menina da Rádio. Também a propósito do Dia Mundial da Criança.

0: Mara Abrantes e a Guerra dos Meninos. Ana Lúcia Paiva em Abceira Touro está connosco. A Ana Maria em França. E a Cristina Santos de Nelas. Pode continuar a enviar a sua SMS, a sua mensagem para o 933454994. 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
0: Daqui a bocadinho as três seguidas, para já, Suzy 4. Tenha uma grande segunda-feira e bata lá o pezinho com esta.

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1: Boys On abre a sequência. Um tema popularizado pela Tracy Chapman. Gosto disto. Até já.

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1: Muito bom dia, são 11 horas, está a ouvir a rádio mais feliz de Portugal, essa é a Antena Livre, 89.6. Ora, pensa lá no Olá Amanhã já a seguir, se ligou na, na sexta-feira entre as 11 e meio-dia, agora só vai poder ligar entre o meio-dia e a uma. Combinado? 232-60-10-61, pode ligar daqui a alguns minutos.
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É 11 minutos e meio depois das 11, vamos lá ligar 232 60 10 71, 232 60 10 61. Ora, passa lá que eu passo.

0: Ligar 232-60-10-61, já sabe que se ligou na sexta-feira entre as 11 e meio-dia, hoje só vai poder ligar entre o meio-dia e a 1. 232-60-10-61. Até à 1 da tarde, começa no seu Olá Amanhã.
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0: 232-60-10-61. Vamos a ligar. Pode pedir a música da sua preferência. Em troca, eu quero uma frase. 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É a frase a valer. Vamos lá, 232-60-10-61. Eduardo Mota, bom dia.
3: Bom dia.
0: O que é que vamos ouvir, Eduardo?
3: Saraiva, estimados ouvidos, Antena Lias Gouveia, primeiro de tudo, quero um mundo novo, parabéns, faz favor.
0: E a praticar quem?
3: José Gomes.
0: O José Gomes está hoje de parabéns?
3: Está, que é o gerro do José Marcos.
0: Oh, maravilha.

0: Muitos parabéns para ele e muitas felicidades.
1: E Paulo, posso muito uma janota cá amanhã, minha filha?
0: Eduardo, amanhã falamos, caramba.
1: Está bem.
0: Vamos lá, vai dedicar mais para quem?
1: Olha, para os meus filhos e geros e netos e pós-vinetinhos e para as pessoas que eu costumo ligar, e também para mim, que é para não estar a perder muito tempo. E agora vai ter que fazer a boa melhor frase.
0: Vamos lá embora. Restaurante Fim do Mundo em Ceia, o verdadeiro sabor da Serra da Estrela. Aquele abraço.
1: Um abraço e até logo.
0: Obrigado, Sr. Eduardo. Até amanhã.
1: Tchau, Paulo. Tchau.
0: Até amanhã, obrigado. Lembro que já não há tasca. A tasca foi de férias, está bem? Portanto, temos lá um novo programa, vai ter Covid. 232-60-10-1. Então, bom dia. Tínhamos aqui alguém, não temos. Vamos a ligar. 232-60-10-1. Bom dia. Tínhamos aqui alguém, também já não. Ai, está a correr bem. Mundo Novo, parabéns.

0: Mondorovo, parabéns, te vou cantar. 232-60-10-61. E vamos até a Ponte da Mocela. Primeira vez que lá vamos. Então, bom dia.
1: Ora, bom dia, Paulinho. Vai. A Ponte da Mocela, já lá foste há muitos anos, fui eu que lá levei.
0: Para aí há 20.
1: Dois anos seguidos.
0: Ou mais. E estou a falar com quem? Diga-me o seu nome.
1: Pedro Inácio, da Ponte da Mocela.
0: Pedro.
1: Ó, Paulinho.
0: Oh, Pedro, este mundo é tão pequeno, não é?
1: Paz, o teu irmão, a tua família toda e a malta toda a brincar ao baile, que era das pessoas todas fantásticas.
0: Maravilha. Muito obrigado, ó, Pedro.
1: Rapaz, espetacular, vocês. Foi uma maravilha.
0: Então, Pedro, vamos lá ouvir o Brinco ao Baile. Vai dedicar para quem?
1: É para dedicar para todo mundo que esteja a ouvir. E como sabes aí, não sei se aí na terra da minha avó Manteigas se ouve essa rádio.
0: Claro que sim.
1: Então é para a malta toda de Manteigas, que a minha avózinha é lá. Para tu esteja a ouvir, olha. E agora tens aí a melhor locutora de rádio que pode haver, que é a Cristina Pereira, a minha vizinha.
0: Muito bem.
1: É uma locutora fantástica.
0: É assim, senhora.
1: E eu comecei a ouvir a rádio através dela, estás a ver? Porque antes, e quando eu vou ver o Paulinho, mas o Paulinho está na rádio ali. Ah, é.
0: Já cá estou há mais de 10 anos, amigo.
1: É
0: pá, vida. Olha, vamos à frase, Pedro.
1: Então, olha, a frase eu não sei, tens que me dizer, Paulinho.
0: Então vamos lá embora. Restaurante Monte. Aliás, restaurante. Onde estás? Até eu já estou maluco. 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Aquele abraço, Pedro.
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1: E o verdadeiro sabor da Serra da Estrela. Um bom burguinho, um bom cabrito.
0: Maravilha. Amanhã, se quiser ligar, só pode ligar entre meio-dia e uma, está bem?
1: Olha, vou agora chegar aqui à milhada para descarregar uma carrada de milho. Entro por aqui.
0: Anda muito bem.
1: É pá, olha, um grande abraço, prazer em ouvir-te. E dá um abraço ao teu irmão e a toda a família do Brinco ao Baile, que é tudo mal que eu espero.
0: Muito obrigado, Pedro. Deus obrigadíssimo.
1: Tudo alta.
0: Obrigado. Pedro Inácio, que é da Ponte da Mocela e anda por ali pela zona da Mielhada. Ó, Carlos Almeida, bom dia.
2: Bom dia, Paulo, e todos ouvintes.
0: Estou a ouvir tão mal, Carlos.
2: Mas olha, estou sem os escutadores. Quer dizer, bom dia, Paulo, e todos ouvintes.
0: Vamos lá ouvir o José de Camargo e Luciano, dois amigos, para dedicar a quem?
2: Olha, especialmente para ti e para o teu irmão. Artista para os amigos, não é? É quem eu pelo menos me considero como amigo, ou seja, bons amigos. e para todos os meus amigos da vida e para todas as amizades também daqui da rádio, e uma boa semana para todos ouvintes e participantes.
0: Muito bem.
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0: Maravilha, um abraço, até amanhã.
2: Que hoje não me levas para me pagar o almoço?
0: Claro que não, também não pode ser sempre. Abraço, Carlos.
2: Tchau.
0: Aí está a Brinco ao Baile, pedido então do Pedro Inácio da Ponta da Mocela, e ali para a zona da Mielhada. Toca o telefone e tu não estás.

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7: 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Boa tarde. São 14 horas.
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Olá, viva para todos. Muito boa tarde, ótima segunda-feira. Espero que tenha passado um ótimo fim de semana. A partir de agora e até às 4 da tarde, começa Via Rápida com Horácio Pascoal. Sejam muito bem-vindos.

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3: No espaço de hoje, trazemos uma nova aplicação para a lâmina de barbear. Sabia que pode usá-la na limpeza de sua casa? Especialmente em zonas que são menos habituais na sua rotina de limpeza. Como exemplo, o Apartment Therapy explica que poderá utilizar uma lâmina de barbear para raspar queimaduras em cima de um fogão de vidro e seiva ou outras substâncias teimosas nos exteriores das janelas. Também poderá ser bastante útil para remover substâncias pegajosas do pavimento em azulejo, salpicos de tinta seca no pavimento, janelas ou guarnições e resíduos de etiquetas autocolantes de preço. Mais ainda, se pretende limpar as migalhas dos espaços entre o fogão e as bancadas, a lâmina de barbear poderá também ser uma boa opção. Por fim, acrescenta ainda à plataforma, também poderá utilizar esta ferramenta em resíduos de adesivos. Ainda assim, tenha cuidado ao utilizar uma lâmina de barbear para limpar. Esteja consciente de que mesmo as superfícies aparentemente duras, como o vidro, podem ficar danificadas.
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1: Olá a todos, que Deus abençoe. É momento da palavra de vida. O salmista, lá no Salmos 86, 7, ele diz: no dia da minha angústia, clamo a ti, porque me respondes. É Ele que responde. Você que está angustiado, clame a Ele. Aí mesmo, onde você está, agora no seu carro, no seu trabalho, se você se retirar um pouquinho e pedir: Deus, me ajuda, ou mesmo em pensamento, Ele vai te ajudar, Ele vai te dar uma luz. Essa programação, essa palavra que você ouve agora, já é uma resposta, talvez, da sua oração. Se diz: será que realmente Deus existe? E Ele veio para trazer para você. No dia da sua angústia, clame a mim, porque eu lhe responderei. Ele responde, Ele está a responder a sua oração, embora pareça que está demorado em acontecer. Você diz: o quanto demora essa resposta em chegar? Então você estava ficando desanimado, triste, abatido. Levante a sua cabeça. Você clamou, você pediu a Deus, então peça a Ele. Você pode dizer assim: em o nome do Senhor Jesus, me ajude. E você vai ver aí um sinal de Deus ainda hoje na sua vida. 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Você pode nos contactar, que nós estamos à inteira disposição. Forte abraço, que Deus abençoe o seu dia, que Deus ilumine os teus caminhos.
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9: 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Boa tarde. São 17 horas.
10: O petróleo pode escassear este verão se a situação no Estreito de Hormuz não normalizar. É o destaque desta edição do Pulsar Económico.

A Agência Internacional de Energia, a Organização Mundial do Comércio, o Fundo Monetário Internacional e o Banco Mundial emitiram um alerta conjunto sobre uma potencial escassez de petróleo no verão, caso o tráfego marítimo no Estreito de Hormuz não normalize rapidamente. O conflito no Médio Oriente tem provocado uma diminuição a um ritmo recorde dos estoques globais de petróleo e a escalada de tensões exacerbada pelo encerramento do Estreito por parte do Irão e ataques a instalações petrolíferas na região. Coloca em risco a segurança do abastecimento de combustível e as condições de mercado. A somar ao risco no fornecimento de energia, a crise no Médio Oriente está a gerar impactos severos e desproporcionais na economia global e na segurança alimentar, afetando sobretudo os países mais vulneráveis. As instituições destacam a grande preocupação com o aumento dos preços dos fertilizantes na entrada das épocas das sementeiras, sublinhando que as perdas de carregamentos em Hormuz elevam a incerteza e põem à prova a resiliência económica antes do habitual pico de procura de verão no Hemisfério Norte. O relatório recente da Alliance Research adverte que as ondas de calor extremo tornam-se um risco económico estrutural capaz de travar significativamente o crescimento, sobretudo na Europa. Um estudo projeta que, num cenário de stress térmico repetido entre 2026 e 2030, as economias mais expostas podem vir a sofrer perdas acumuladas de 5 a 7% do PIB, com destaque para Espanha, Itália, França e Alemanha. Este impacto traduz-se numa forte queda da produtividade, agravada pelo aumento da procura de energia e pela contração do investimento empresarial, que cai em maior grau do que o consumo privado, desencadeando um quadro de estagflação pautado pelo aumento da inflação e do desemprego. Para além das perdas produtivas, o calor extremo exerce uma enorme pressão sobre as finanças públicas, com estimativas de fortes quedas nas receitas fiscais e aumentos substanciais na despesa associada à saúde e infraestruturas, ameaçando as metas de déficit orçamental de países como Itália e Espanha. A Europa mostra-se especialmente vulnerável devido ao envelhecimento populacional e à reduzida utilização de ar-condicionado. A remuneração dos certificados de aforro volta a subir neste mês de junho, fixando-se numa taxa de 2,214%, o valor mais alto registado desde abril do ano passado. Esta evolução é o resultado direto do comportamento da Euribor a 3 meses, a taxa interbancária utilizada como referência para o cálculo destes produtos de poupança do Estado e que recentemente tem vindo a inverter a tendência de descida que estava a ser observada. Trata-se do terceiro aumento registado em 2026, o que beneficia sobretudo os aforradores que procuram investimentos seguros e de baixo risco. Apesar da subida recente, a taxa base atual continua abaixo do limite máximo de 2,5% imposto à atual série dos certificados de aforro, patamar que só será alcançado se a Euribor subir de forma mais expressiva. No entanto, os aforradores com certificados subscritos há mais de um ano podem obter rentabilidades superiores, uma vez que têm direito aos prémios de permanência que começam nos 0,25 pontos percentuais a partir do segundo ano. Embora sejam boas notícias para as poupanças, importa recordar que esta subida na Euribor reflete-se também no agravamento do custo do crédito à habitação de taxa variável. Muitos portugueses estão a pagar indevidamente imposto sobre heranças porque estão a incluí-las de forma errada na sua declaração anual de IRS. Em Portugal, as heranças não estão sujeitas a IRS, mas sim a imposto do selo, a uma taxa de 10%, sendo que os familiares diretos, como cônjuges, unidos de facto, filhos, netos, pais e avós, estão totalmente isentos deste pagamento. Apesar disso, por desconhecimento das regras fiscais ou por confusão com outros sistemas, muitos contribuintes continuam a declarar estes valores como rendimento, o que resulta numa tributação desnecessária e ilegal. Para resolver esta situação, os contribuintes que tenham declarado heranças no IRS nos últimos 4 anos, sem terem a obrigatoriedade de o fazer, podem pedir a correção junto da autoridade tributária, entregando uma declaração de substituição para reclamar o reembolso. Importa, contudo, salientar que a isenção é aplicada exclusivamente ao núcleo familiar direto, ou seja, herdeiros mais afastados, como irmãos, tios ou sobrinhos, continuam obrigados ao pagamento da taxa de 10% de imposto do selo sobre os bens herdados.
O mercado de trabalho tem assistido a uma mudança profunda nos fatores que motivam a saída de talento das organizações. Segundo os especialistas, as principais razões que levam os profissionais a procurar novas oportunidades prendem-se com a falta de perspectivas de crescimento, a existência de lideranças demasiado distantes e a ausência de reconhecimento. Além disso, a crescente exigência por um maior equilíbrio entre a vida pessoal e profissional faz com que ambientes de trabalho demasiado rígidos ou exclusivamente focados na vertente operacional afetam de forma negativa a satisfação e o compromisso das equipas. Para contrariar esta tendência e reter os melhores profissionais, as empresas precisam de repensar as suas estratégias e focar-se na experiência humana. A aposta na aprendizagem contínua, na oferta de formação e na definição de percursos de carreira claros assumem hoje um papel crucial. Em paralelo, a adoção de políticas de flexibilidade e autonomia, aliadas a um acompanhamento próximo e a uma preocupação genuína com o bem-estar dos profissionais, são apontadas como medidas indispensáveis para fortalecer a ligação à organização e construir relações profissionais mais sustentáveis e duradouras.

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0: Manamana.
1: Olá para todos, bem-vindos, muito boa tarde.
0: Manamana.
1: Bem-vindos sejam estas emissões da rádio entre as 5 e as 6 da tarde. Ora, deste lado está Filipe Borges, também António Ferreira na técnica. Ora, consigo desse lado, vamos passar com certeza bons momentos, pois claro. Ora, o Paulinho encerrou a tasca para já. Vai voltar logo a seguir ao verão. Para nós, temos aqui algo de bom. Vamos querer a sua participação também nos próximos dias. Ora, se quiser ouvir alguma música que não lhe faça a diferença, porque não dá-la também a conhecer até nós? É fácil, manda uma mensagem ou então pelo WhatsApp 93252542. 93252542. Não apontou, não há problema. Nós vamos repetir ao longo de todos estes dias, que é para você também participar. As músicas que também vão sendo, digamos assim, escolhidas. Vamos fazer aqui um top. E vamos fazer coisas interessantes. Ora, hoje é o dia da criança. Eu acredito que em todos nós há aquela energia, aquela sensação muito boa de sentirmos crianças. E hoje é o dia delas. Para todos, uma excelente tarde. Ora, o que é que eu lhe quero dizer? Vamos aqui agora também recordar algumas músicas que fizeram e fazem sempre furor. Veja lá se recorda desta aqui.

Agora viajamos no tempo até à década de 70, em que ouvíamos e víamos os mais, digamos assim, os mais crescidotes viam a Abelha Maia. Os mais novos, como eu, víamos um pouco, ouvimos bastante este Tom Sawyer. Grandes recordações aqui na rádio.

0: Ora, fomos tão felizes. Falo por mim e também a malta da nossa geração que víamos e ouvíamos o Tom Sawyer.
1: Meu amigo Huck.
0: Ora, e ouvíamos, por exemplo, muitos episódios e víamos muitos episódios do Tom Sawyer. Era o Tom Sawyer, era os, digamos assim, os motorratos de Martin, não só. Ora bem, estamos a falar da década de 80, de 90. Vamos agora também, já que é o Dia da Criança. Também é um pouco permitido. Olá, boa tarde. Olá, Juliana.
2: Boa tarde.
0: Boa tarde. Aproxima-te do microfone, Juliana. Ora, Juliana, espero que... E obrigado por também acederes ao nosso convite, por estares nesta emissão da rádio. Ora, é um dia em que celebramos o Dia das Crianças. Já não és assim muito criança. Já tens... Que idade tens, Juliana? Fala-me lá.
2: 17 anos.
0: 17 anos. Ainda há pouco tempo te vimos nascer. Já és uma rapariga com 17 anos. Ora, Juliana, porquê que achas que se devia... que se deve sempre valorizar este Dia da Criança, um dia que é muito especial para toda a gente, mas especialmente para as crianças que neste dia fazem muitas brincadeiras, algumas travessuras, mas acima de tudo são sempre muito felizes, não é isso? Pelo menos tentamos, não é?
2: Olá, antes de mais, boa tarde a todos. Na minha perspectiva, acho que as crianças são o futuro desta humanidade.
0: Exatamente, e por isso é que devemos também fazer com que elas sejam cada vez mais felizes. Ora, uma das, digamos assim, das séries que faziam também furor alguns anos atrás era mesmo este D'Artacão.

Para as aventuras do D'Artacão. Direta do seu coração. Ora, muito bem, esta é uma das músicas que encantava também e que nos trazia também, nos trouxe boas recordações. Ora, uma daquelas que também gostamos de passar e que gostamos de recordar e que nos traz e que nos leva também para o outro lado do Atlântico é esta mesmo. DJ Javan. Turma do Balão Mágico.

0: É verdade, até me esqueci que tinha o microfone ligado, porque estamos super contentes por começarmos este novo programa, cheio de boas energias, de boas vibrações. É isto, é rádio, não é? É estarmos deste lado também a fazer-lhe companhia, sempre com boa disposição. Ora, e também a pedir-lhe assim o facto de pedir a sua música ou sugerir a sua música, fazer uma dedicatória, por exemplo, pelo WhatsApp da rádio 93252542, 93252542. Eu vou-lhe dizer, ainda estou mais contente hoje, além de sermos o primeiro dia deste novo programa aqui da rádio, boas vibrações entre as 5 e as 6 da tarde. Daqui a pouco aparece por cá a Cristina com a melhor hora do seu dia, não perca a partir das 6 da tarde, mais coisa e menos coisa, a seguir às notícias. Mas estava-lhe dizer que estou super feliz porque tenho aqui alguém do meu lado que me está a ajudar e de que maneira a fazer esta emissão, não só o António Ferreira, que vai também aqui um abraço, mas também a Juliana Filhota aqui do Rapazote. Juliana, que escolheste a próxima música, o que é que nós vamos escutar agora? Juliana, vamos contigo, diz-nos lá.
1: We Are The People.
0: Ora, Empire of the Sun, We Are The People, para ouvir agora, em jeito também de boa música, pois claro, gostamos dela.

Ora, estamos cheios de boas vibrações. Chegou até nós. Está na Antena Livre 89.6 para toda a região e para todo mundo em 896fm.pt. Ora, estamos em dia especial do dia, em emissão especial também do Dia da Criança, nesta nova emissão. Lembramos que o Paulo faz emissão, que já sabe como é que é, entre as 9 e 1 da tarde, ou lá amanhã. A Tasca para já está de férias, nós ficamos por cá a assumir até o Paulo Saraiva voltar a fazer o programa, mas só lá para seguir ao verão. Para já ficamos em modo, digamos assim, de contagem decrescente para não sobrar a reabertura em breve da Tasca, mais para a frente, mas também em contagem decrescente para celebrarmos os Santos Populares. Agora com uma recordação, Amália Rodrigues com este tema. Cheira a Lisboa.

Ora bem, este som que estão a ouvir é a nossa Juliana, que está aqui também a fazer-nos companhia, a ajudar-nos aqui a fazer esta nossa emissão. A Juliana, que é filhota aqui do Rapazote. Ora bem, e a próxima música não foi ela que escolheu, mas foi quase. Vamos ouvir Sebastián Yatra, também Manuel Turizo e Belé, com este Vagabundo.

Esta música faz-nos lembrar que está aí quase a chegar também o verão. Agora, se tiver também uma festa para anunciar, porque não utilizar aqui a rádio para fazer chegar ainda mais longe essa promoção? O número de telefone, o número de telemóvel ou WhatsApp é muito fácil, 93252542, 93252542. Ora, faça a divulgação da sua festa, da sua empresa, com certeza que vai ter uma publicidade de sucesso. Por aqui a gente tenta fazer tudo para que se tenha uma grande tarde. Ora, aí está. Viajamos agora até os anos 70.

0: Tokens, The Lion Sleeps Tonight. Ora, este foi um dos temas que se pode ver no filme O Rei Leão. Ora bem, vamos agora também voltar a dar a voz aqui à Juliana. A Juliana hoje está naquele momento, digamos assim. Ora, vamos lá, pai, mostra o que vales. Jota, diz-me lá o que é que vamos ouvir agora. Qual é a música que tens para partilhar com os nossos ouvintes? Força, diz lá.
1: Vem ter para cá.
0: E quem nos traz é o Ricky Martin e também Maluma. Aqui vamos todos também ouvir e curtir com este tema musical.

Ora, já sabemos que hoje celebra-se o Dia Mundial da Criança. É um programa também que estamos a levar a si especial. Dia da Criança, e nasce também este novo programa aqui da rádio. Ora, amanhã vamos ter por cá também a vereadora do município de Gouveia, a doutora Daniela, que nos vai falar das festas que hoje estão a ser em honra, digamos assim, dos mais novos. Isto vai ser então amanhã que vamos falar e fazer um balanço e dizer que estas celebrações do Dia da Criança têm diversas manifestações um pouco por todo lado, porque elas são as rainhas, as crianças. E muitas delas gostam de dançar o kuduro.

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Ora, a rádio é escutada não só aqui na nossa região, mas em todo o mundo, pela internet, portanto uma saudação também para todos aqueles que nos sintonizam além fronteiras e que também nos ajudam cada vez mais a chegarmos mais longe. E agora com Daddy Yankee, Limbo. 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

Agora Daddy Yankee também a trazer-nos esta música ao Limbo. Imagino que vai fazer também furor neste verão. Pois claro, pelo menos temos assistido a muita animação com esta música do Daddy Yankee. Agora num ritmo ainda mais quente, numa versão diferente dos Gypsy Kings, este Volare.

0: Seja bem-vindo à Antena Livre 89.6. 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
6: 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Boa tarde, são 18 horas.
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7: Bem-vindos, estas são as notícias na Antena Livre. O queijo da Serra da Estrela ocupa o 5º lugar na mais recente lista das 100 melhores queijos do mundo, divulgada pelo portal gastronómico Taste Atlas. A classificação inclui também outro queijo português, entre os 5 primeiros, o queijo de azeitão, que surge na 3ª posição. O ranking é liderado pelo Graviera Nachal, da Grécia, seguido pelo Parmigiano Reggiano, da Itália. O queijo de azeitão ocupa a 3ª posição, à frente da mozzarella de Búfala Campana, enquanto o queijo Serra da Estrela fechou o grupo dos 5 mais bem classificados. Na descrição dedicada ao produto da região, o Taste Atlas destaca o queijo Serra da Estrela como um queijo semimol produzido a partir do leite das raças Bordaleira, Serra da Estrela e Churra Mondegueira, referindo o uso de cardo no processo da coagulação, a textura cremosa e o sabor limpo, doce e ligeiramente ácido. A plataforma sublinha ainda o reconhecimento internacional do produto e a sua longa ligação à região serrana. O portal identifica também os produtores associados ao queijo, referindo a Queijaria Val da Estrela, em Mangualde, e a Sociedade Agropecuária de Val do Ceia, entre as referências ligadas a este produto tradicional. A cidade de Gouveia acolheu o encontro distrital do programa Diabetes em Movimento, uma iniciativa que promove a saúde e o convívio entre utentes e profissionais da região O evento, organizado pelo município de Gouveia, contou com a colaboração da Unidade Local de Saúde da Guarda e da Direção-Geral da Saúde. A programação foi desenhada para aliar a atividade física ao património cultural da cidade. As principais iniciativas decorreram no Parque da Ex-Belin em Belino, a Casa da Vivência Judaica, o Museu da Miniatura Automóvel e o Museu Municipal de Arte Moderna Abel Manta e no Parque Ecológico de Gouveia. Já em Mangualde, o Orçamento Participativo Jovem 2026 tem este ano três propostas que vão estar à votação entre o próximo dia 1 de junho e também 31 de julho. As propostas submetidas são Liga-te, New Way Fest e Patas no Parque e abrangem áreas como a saúde mental, a inclusão, a cultura, o bem-estar animal, o lazer e a valorização dos espaços públicos. O projeto Liga-te propõe a criação de um programa comunitário dirigido a jovens, famílias e pessoas com necessidades educativas especiais, promovendo a saúde mental, a inclusão ativa e o combate ao isolamento. Já a segunda proposta, o New Way Fest, apresenta uma abordagem à cultura local através de experiências imersivas, concertos e caminhadas ou corridas culturais. A terceira proposta, Patas no Parque, sugere a criação de um parque canino em Mangualde, concebido como um espaço seguro, vedado e funcional, onde os cães poderão correr, socializar e exercitar-se. A iniciativa pretende responder a uma necessidade sentida por muitos tutores e tem também como objetivo contribuir para a segurança dos cidadãos. A fechar, o Ministério da Agricultura, ou o Ministro da Agricultura José Manuel Fernandes, defendeu esta sexta-feira, em Albergaria Velha, que a floresta deve deixar de ser vista sobretudo como problema e passar a ser reconhecida como fonte de riqueza, emprego e coesão territorial. Na inauguração da Expo Florestal, o governante afirmou que a valorização da floresta exige mais resiliência, investimento, conhecimento, formação e simplificação legislativa, bem como uma maior integração com a agricultura.
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27: Olá, olá, boa tarde e muito bem-vindos à melhor hora do seu dia. Vamos lá partilhar por aqui grandes músicas, informação e tudo aquilo que faz com que vibre na nossa sintonia. Até bem perto das 19, é a melhor hora do seu dia. No regresso a casa ou então ainda no local de trabalho, as próximas músicas vão fazer a diferença. Venha daí comigo, eu sou a Cristina Ferreira e as primeiras propostas são Jonas Blue, está de regresso neste 2026 com o tema Girl, e os Némanos, um clássico, Dançando Kizomba.

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1: E já tenho mais uma convidada preparada para tocar por aqui na emissão. Quem é ela? É uma cantora portuguesa que agora está muito na moda porque tem várias canções nos tops e depois porque também tem uma agenda bastante preenchida e faz parte do The Voice Kids, que terminou há pouco tempo na RTP. Estou a falar, sim, de Nena. Ela que anunciou a nova digressão Debaixo de Água Contigo, que vai percorrer o país entre outubro deste ano e abril de 2027. Depois de esgotar o Sagres Campo Pequeno, a artista regressa aos palcos com um espetáculo que vai misturar novos temas com sucessos como Portas do Sol ou até mesmo Lembra-te de Mim. A digressão vai passar-se por várias cidades, como Guimarães, Lisboa, Porto, Coimbra e Faro, e inclui salas emblemáticas como o Teatro Tivoli e o Super Bock Arena. Destaque ainda para a estreia internacional de Nena, que tudo está marcado para 13 de dezembro em Londres. Mais do que um concerto, Nena promete uma digressão que seja uma viagem emocional de proximidade e ligação com o público. E não temos dúvidas, pelo menos o público mais jovem está completamente rendido à cantora Nena. É ela que vai tocar agora, por aqui, na emissão.

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Andorinhas, da voz da Ana Moura. Hoje, como é dia 1 de junho, Dia Internacional, Dia Mundial da Criança, conforme queiram, falar também aqui um pouco deste dia, como é que isto tudo começou. Dia da Criança em Português Europeu é uma data comemorativa celebrada anualmente em homenagem às crianças, cujo dia é efetivo, varia de acordo com o país. Países como Angola e Portugal e Moçambique adotaram o dia 1 de junho. No Brasil é celebrado no dia 12 de outubro. E em 1925 foi proclamado em Genebra o Dia Internacional da Criança durante a Conferência Mundial para o Bem-Estar da Criança, sendo assim celebrado desde então no dia 1 de junho em vários países. A ONU, no entanto, reconhece que o dia 20 de novembro como o Dia Mundial da Criança, por ser a data em que foi aprovada a Declaração Universal dos Direitos da Criança. Em 1959, a Convenção dos Direitos da Criança, e em 1889. No Brasil, em 1924, o deputado federal Galdino do Val Filho lançou a ideia do Dia da Criança. Os deputados aprovaram e o dia é o dia 12 de outubro. Foi oficializado pelo presidente Artur Bernardes por meio do decreto número 4.867, de 5 de novembro de 1924. Sim, falámos também um pouco do Dia Internacional da Criança. E agora vamos falar também da Caminhada do Bom Sucesso, Caminhos do Bom Sucesso, que juntaram perto de uma centena de participantes em São João da Fresta. E aqui há tempo vi um vídeo no YouTube, um autocarro, um motorista. Era um motorista e cantor, e aí animando também toda a gente naquele autocarro a cantar músicas alusivas à festa. E era engraçado, tornou-se engraçado. Estive a ver aquilo e achei engraçado, e acho que uma viagem grande, neste caso, vinha de Lisboa, é sempre bom um pouco de animação também nos autocarros, nos expressos. Então vamos então para esta. Cerca de uma centena de pessoas participou no passado domingo, na caminhada do Bom Sucesso realizada em São João da Fresta, integrada na edição 2026 dos percursos pedestres. A iniciativa contou também com a presença do vice-presidente da Câmara, Câmara de Mangualde, João Cruz, numa jornada marcada pelo convívio, contacto com a natureza e promoção do património local. Ao longo dos percursos, os participantes tiveram a oportunidade de apreciar as paisagens naturais e a beleza rural desta freguesia do concelho de Mangualde, numa atividade que continua a atrair cada vez mais adeptos da caminhada e do turismo de natureza. A edição 2026 dos percursos pedestres volta assim a destacar-se pela forte adesão popular e pela valorização dos trilhos e tradições locais, promovendo assim hábitos de vida saudáveis e o conhecimento do território. 36 minutos passam então das 19 horas. Agora vamos com a música. Vamos com a voz de Fernando Tordo. Adeus, tristeza. Até depois.

E para você que gosta de parapente, foi assim a voz, aliás, foi assim a voz também de Fernando Torto com este Adeus Tristeza Até Depois. E para você que gosta de parapente, entre os dias 10 e 14 de junho, vai ter lugar em Linhares da Beira, Celúrico da Beira, o Festival de Parapente 2026. É isso mesmo, se gosta de parapente, já sabe, desloque-se então de 10 de junho a 14 de junho. Linhares da Beira, Celúrico da Beira, porque vai acontecer então lá o Festival de Parapente 2026. Ainda em Penalva do Castelo, no passado dia 26 de maio, o reforço das relações internacionais em Penalva do Castelo, o município de Penalva do Castelo recebeu no passado dia 26 de maio Sua Excelência Embaixadora de Moçambique em Portugal, Stella Graça Magalhães Pinto Novo Zeca, numa visita institucional marcada pela partilha de estratégias, projetos e pelo fortalecimento das relações e cooperação e a proximidade entre comunidades. A embaixadora foi recebida pelo Presidente da Câmara Municipal de Penalva do Castelo, vereadores e pelo Presidente da Assembleia Municipal, numa jornada que permitiu dar a conhecer o património de recursos e o potencial do concelho. A comitiva visitou também o Mosteiro de Santo Sepulcro, um monumento nacional de elevado valor histórico e cultural, seguido depois para o Açude dos Cantos em Castelo de Penalva e, ao final da tarde, ocorreu ainda o encontro no edifício dos Passos do Conselho com a comunidade moçambicana residente no Conselho, num momento de diálogo e partilha e aproximação entre culturas. A visita terminou com a passagem pela emblemática Casa da Ínsula. Esta visita institucional reforça assim a importância da cooperação internacional, da valorização das comunidades e da criação de pontes entre territórios, promovendo assim oportunidades de colaboração futura em diversas áreas. E para fecharmos também estas nossas notícias, em Fornos de Alagoas, o projeto Fornos Vida teve assim mais um torneio de bócia no mercado municipal. Foi no passado dia 22 de maio que ficou marcado por mais uma edição do torneio de bócia do projeto Fornos Vida, uma iniciativa de promoção e do envelhecimento ativo que reuniu cerca de uma centena de participantes no âmbito da alegria, convívio e forte espírito comunitário. A atividade decorreu no mercado municipal de Fornos de Algodas e voltou a evidenciar a importância da iniciativa e que incentivam estilos de vida ativos e inclusão social e o reforço de laços de proximidade junto da população sénior. O município de Fornos de Algodas agradece desde já a todos os participantes, colaboradores, parceiros e entidades envolvidas que contribuíram para o sucesso de mais uma iniciativa do projeto Fornos Vida. E foi assim que as notícias que tínhamos então para hoje, que estão assim terminadas. Estamos com 46 minutos para lá das 19 horas, quase no final desta emissão de hoje. Mas para já vamos então para mais um tema musical. A voz vai ser da Gisela João e Meu Amor Está Longe. Aliás, Meu Amigo Está Longe, assim está.

Meu amigo está longe, foi a voz de Gisela João. Vamos para a penúltima de hoje. Estamos com 50 minutos depois das 19 horas. A altura também para as nossas despedidas, despedimos então por hoje. Amanhã estamos por cá com o Regresso ao Caso, emissão de terça-feira. Normalmente à terça-feira com o António Pacheco, mas esta semana o António só vai estar connosco na próxima quinta-feira. É isso mesmo. Da minha parte, da minha parte, até amanhã, à uma, para o Expresso da Madrugada. Para fechar, escolhi Jorge Palma e Sérgio Godinho e Noite Passada. E também, para fechar também, Júlio Iglesias, Às Vezes Tu, Às Vezes Eu.

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6: 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São 20 horas.
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7: Bem-vindos, estas são as notícias na Antena Livre. O queijo da Serra da Estrela ocupa o 5º lugar na mais recente lista das 100 melhores queijos do mundo, divulgada pelo portal gastronómico Taste Atlas. A classificação inclui também outro queijo português, entre os 5 primeiros, o queijo de azeitão, que surge na 3ª posição. O ranking é liderado pelo Graviera Nachal, da Grécia, seguido pelo Parmigiano Reggiano, da Itália. O queijo de azeitão ocupa a 3ª posição, à frente da mozzarella de búfala Campana, enquanto o queijo Serra da Estrela fechou o grupo dos 5 mais bem classificados. Na descrição dedicada ao produto da região, o Taste Atlas destaca o queijo Serra da Estrela como um queijo semimol produzido a partir do leite das raças Bordaleira, Serra da Estrela e Churra Mondegueira, referindo o uso de cardo no processo da coagulação, a textura cremosa e o sabor limpo, doce e ligeiramente ácido. A plataforma sublinha ainda o reconhecimento internacional do produto e a sua longa ligação à região serrana. O portal identifica também os produtores associados ao queijo, referindo a Queijaria Val da Estrela, em Mangualde, e a Sociedade Agropecuária de Val do Ceia, entre as referências ligadas a este produto tradicional. A cidade de Gouveia acolheu o encontro distrital do programa Diabetes em Movimento, uma iniciativa que promove a saúde e o convívio entre utentes e profissionais da região. O evento, organizado pelo município de Gouveia, contou com a colaboração da Unidade Local de Saúde da Guarda e da Direção-Geral da Saúde. A programação foi desenhada para aliar a atividade física ao património cultural da cidade. As principais iniciativas decorreram no Parque da Ex-Belin em Belino, a Casa da Vivência Judaica, o Museu da Miniatura Automóvel e o Museu Municipal de Arte Moderna Abel Manta e no Parque Ecológico de Gouveia. Jaime Angualdo, o Orçamento Participativo Jovem 2026 tem este ano três propostas que vão estar à votação entre o próximo dia 1 de junho e também 31 de julho. As propostas submetidas são Liga-te, New Way Fest e Patas no Parque e abrangem áreas como a saúde mental, a inclusão, a cultura, o bem-estar animal, o lazer e a valorização dos espaços públicos. O projeto Liga-te propõe a criação de um programa comunitário dirigido a jovens, famílias e pessoas com necessidades educativas especiais, promovendo a saúde mental, a inclusão ativa e o combate ao isolamento. Já a segunda proposta, o New Way Fest, apresenta uma abordagem à cultura local através de experiências imersivas, concertos e caminhadas ou corridas culturais. A terceira proposta, Patas no Parque, sugere a criação de um parque canino em Mangualde, concebido como um espaço seguro, vedado e funcional, onde os cães poderão correr, socializar e exercitar-se. A iniciativa pretende responder a uma necessidade sentida por muitos tutores e tem também como objetivo contribuir para a segurança dos cidadãos. A fechar, o Ministério da Agricultura, ou o Ministro da Agricultura José Manuel Fernandes, defendeu esta sexta-feira, em Albergaria à Velha, que a floresta deve deixar de ser vista sobretudo como problema e passar a ser reconhecida como fonte de riqueza, emprego e coesão territorial. Na inauguração da Expo Florestal, o governante afirmou que a valorização da floresta exige mais resiliência, investimento, conhecimento, formação e simplificação legislativa, bem como uma maior integração com a agricultura.
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